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0: Jorge!
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1: 9:19.
2: 19 graus.
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3: 9:57,
2: 18 graus.

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1: 18 graus.
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0: Muito obrigado, muito obrigado.
1: Certeza que ela esqueceu, filho.
0: É. História verdadeira, meu compadre. Não é não?

0: sim.
1: Quem gostou daquele barulho?
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1: 18 graus.
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1: 11:25,
2: 18 graus.
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0: joga na palma da mão e vem. Quem aí vai querer ser minha nega aqui hoje? Assim, ó.
1: Eu sei você sofreu.

beijo no coração de cada um de vocês. Obrigado por fazerem parte desse sonho, dessa festa maravilhosa, trazendo essa energia incrível. Joga a mão no céu assim. A gente fez tudo isso, construiu esse mundo só pra vocês se sentirem bem, pra vocês serem felizes. Obrigado por me acompanharem em todos os momentos da minha carreira. Um beijo no coração de cada um dos fã-clubes que vieram aqui hoje. Toda a banda, toda essa equipe maravilhosa que me acompanhou. Joga champanhe na galera aí, rapaz. Eita! Gente, obrigado! Fiquem com Deus! Que Nossa Senhora Aparecida proteja cada um de vocês. Acreditem em seus sonhos, sempre com Deus à frente de tudo.

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1: 11:59, 17 graus.
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1: Meia-noite, 17 graus.
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1: Meia-noite e 29.
2: 17 graus.
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1: Meia-noite 58.
2: 17 graus.
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1: 2:21.
2: 17 graus.
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1: 2h50,
2: 16 graus.
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0: Essa é antiga, é apaixonante, é gostosa. É daquelas assim que se o caboclo estiver mais ou menos apaixonado, a situação fica complicada, viu?
1: É pro meu amigo capitão que tá cada dia mais apaixonado.

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1: 13:21.
2: 16 graus.
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1: 3:59.
2: 16 graus.
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2: 4:26.
3: 16 graus.
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1: Existe um lugarzinho nesse mundo que é um cantinho do céu. Tem o nome de Fazenda Morro do Chapéu, do amigo Jair Serratel. Lá o cantar dos passarinhos é que nos dá alegria. Mostre pra nós, Dino Franco, esta linda...

0: Arrumação. Acho linda essa música. Vamos lá.
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1: 4h59.
2: 16 graus.
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1: Cinco e trinta.
2: 16 graus.
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Alô, meu povo! Alô, meu povo maravilhoso! Alô, todo mundo! Estamos de volta, chegando por aqui na comunicação da Sananduba FM. Eu sou o Edson da Costa. E aí, minha gente, tudo bem? Tudo legal? Segunda-feira, início de semana, 28 de setembro. O ano é 2026. A rádio é a Sananduba e o ouvinte é você, é claro, né? Olha que maravilha! Estamos de volta nos comandos da rádio que todo mundo ouve aí, gente, para iniciar mais uma semana, iniciar mais um dia, né? 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Muito bem, dito isto, convidamos a vocês ficarem sintonizados na Sananduba FM este dia, né, a partir de agora, sob o nosso comando até as 9 horas da manhã e também durante o dia todo aí, que tem muita coisa bacana, né, ao vivo e em cores, sempre voltado a você, amigo ouvinte. Vamos começar a nossa primeira parte musical. Quando são 6:03, bom dia.

0: Walter Moraes, João Mimoso, João Luiz Corrêa, montando de Sul a Norte. E o Cordiona Saudade cruzou lá em casa, agora 6:12.
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0: Vamos lá então com a previsão do tempo atualizada por aqui, com mínimas em torno aí de 14 graus durante a madrugada. A máxima podendo ultrapassar os 25, olha, tem uma previsão de chuva de 33 milímetros para hoje, tá? Neste momento o céu está encoberto, nuvens escuras, né? Está muito carregado o tempo em nossa cidade, tem uma previsão de até 33 milímetros de chuva para hoje, tá? Para amanhã mínimas de 18, máxima de 24 graus, 22 milímetros. E a quarta-feira, mínimas de 15, máxima de 21 graus, 7 milímetros de chuva, marcando aí para quarta-feira, segundo a meteorologia.
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4: 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Bora com música, meu povo. Agora 6:18.

0: Olha os Serranos, Bugio do Chico. Aí nós vimos aí os Monarcas, né? Guarapitoco. E fechou o tempo aqui na cidade de Seranduba, né? Bastante nublado aí, minha nossa. Olha a hora, 6h25.
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0: Vamos lá com informações. E o Brasil bate recorde com 103 milhões de pessoas ocupadas. O Brasil atingiu um recorde de 103 milhões de pessoas ocupadas no ano passado, segundo Pesquisa Nacional de Amostra a Domicílio, o PNAD, né? Características adicionais do mercado de trabalho divulgada pelo Instituto Brasileiro, né, o IBGE, segundo as informações, esse foi o maior contingente de ocupados na série histórica iniciada em 2012.

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4: E o Ministério da Agricultura confirma a abertura da China para miúdos suínos. O Brasil ampliou exportações de produtos suínos para o mercado chinês após a assinatura de protocolo sanitário bilateral. Vamos com as cotações com o último fechamento até agora, tá? Mas durante o dia de hoje pode alterar para mais ou para menos, segundo as informações. Olha, soja neste momento está em R$ 145 a saca.

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2: 6h29.
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0: 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Seguimos então nesta manhã, quando faltam 29 para 7.
1: Ou de casa!
0: Ou de casa! Vamos com música, né?

0: Dionísio Costa, Todo Mundo Deve Um Pouco. Também o José Mendes, Roubo da Gaita Velha, e o Nenito Sarturi, Ou de Casa. 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Tá chegando por aqui o clássico do Rio Grande com Miro Saldanha, Primavera Pampeana. 18 para 7.
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0: Muito bem, vamos falando de esportes na programação da Sanandu FM. Olha, Valência, ex-Inter, marca os 3 gols da virada salvadora do Boca Juniors sobre o Racing. Vozinha lamenta perda de privacidade após fama e faz desabafo. Goleiro do Cabo Verde, né? Perdi minha paz. No Grêmio, o Grêmio passa por mudanças na comissão técnica e no departamento de futebol. Já no Internacional, o Inter conhece caminho da reta final na luta contra o rebaixamento.
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0: Temperatura em 17 graus.
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0: Muito bem, gente. Finalizamos por aqui a edição do Canto Nativo. Na sequência tem horário político gratuito. E eu volto depois do horário político gratuito para comandar o Sertanejo 97. Fiquem ligados, né? Já já a gente está de volta por aqui, meu povo querido. Não saio daí.

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2: Sertanejo 97 no ar, minha gente. Depois do horário político gratuito, na comunicação é minha, Edson da Costa. Eu vou contigo até as 9 da manhã por aqui nesse início de semana, segunda-feira, 28 de setembro, com patrocínio na primeira hora da loja Escalabrim, em frente ao hospital em Sananduva, na Safra Certa, que está em Sananduva, Tapejara, Constantina, Roda Alta, Santos, Pedito do Sul. 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Vamos que vamos então, meu povo, até as 9 da manhã. O Sertanejo 97 tá no ar, aqui na Sananduva FM. Bom dia!
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0: Soberano, a nossa primeira participação musical aqui na cena do BFM com a música Sem Você. Olha a hora certa, agora 8:29. Bora para o intervalo comercial, tem horóscopo do dia, informações em destaques e já já tem mais música.
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2: Vamos lá então com algumas informações em destaques. Olha, temporais com granizo causam danos e transtornos em quase 10 mil gaúchos no final de semana. Defesa Civil aponta risco de inundações em rios com previsão de chuvas intensas no estado. Supercélula é registrada durante temporais no Rio Grande do Sul. Barragem de São Marcos da Serra sai da situação de emergência e moradores estão autorizados para retornar às suas casas. Comitiva Gaúcha participa nos Estados Unidos de evento internacional sobre questões climáticas. E tempestades com granizo e rajadas de vento devem atingir o estado esta semana.
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2: Muito bem, vamos lá com o primeiro bloco do horóscopo do dia no patrocínio do Super Ávila. 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
5: Oi, hoje é segunda-feira. Boa semana pra você, dia 21 de setembro de 2026. Eu sou a Suzy Luiz e tô chegando com as previsões astrais pra esse dia 21 de setembro. Vida longa pra quem dá mais um giro em torno do sol. Quem nasce em 21 de setembro é do signo de Virgem, com a personalidade do signo de Sagitário. São pessoas mais estudiosas, com grande ânsia pra aprender de tudo um pouco. Gostam de filosofia, psicologia, misticismo, tudo de bom pra você que faz aniversário hoje, 21 de setembro. Áries, Touro e Gêmeos. Previsões astrais pra você, Áries. Nascidos de 21 de março a 20 de abril. Áries, o dia pede mais paciência e planejamento. Evite agir por impulso. A cor para hoje é o vermelho. Números da sorte 09, 18 e 27. Touro, nascidos de 21 de abril a 20 de maio. Touro, concentre-se em seus objetivos e evite distrações. O esforço vai valer a pena. Cor para você verde. Números da sorte 06, 20 e 30. Gêmeos, nascidos de 21 de maio a 20 de junho. Comunicação em destaque. Boas oportunidades vão surgir em conversas casuais. A cor para você é o amarelo. Números da sorte 08, 17 e 42. Eu já volto e falo com Câncer, Leão e Virgem com mais previsões.
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2: 17 graus.
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2: 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Bora com música! Nove para as oito. Chove na Sananduva, meu povo.
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0: Agora virou de Fabiano. Tranque a porta e me beija. Gustavo Lima, esse copo aqui, 14 para as 8. Chove na Sananduva.
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0: 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E o Internacional conhece caminho da reta final da luta contra o rebaixamento. CBF confirma datas de 6 dos 7 últimos jogos do Colorado, que terá Grenal, confrontos com Corinthians, Botafogo, Fluminense pela frente. No lado gremista, Grêmio passa por mudanças na comissão técnica e no departamento de futebol. Tricolor contratou novos profissionais nos últimos dias a pedido de Renato Portaluppi. 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
0: 17 graus.
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0: Vamos que vamos! Vamos lá para mais um horóscopo do dia no patrocínio do Super Ávila. 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
10: As previsões astrais dessa segunda-feira estão de volta. Câncer, Leão e Virgem, Câncer nascidos de 21 de junho a 22 de julho. O momento hoje é ideal para você cuidar das emoções e evitar discussões desnecessárias. A cor para hoje é o prata e os números da sorte 04, 19 e 31. Leão, nascidos de 22 de julho a 22 de agosto, seu carisma está em alta. Aproveite para brilhar e conquistar novas oportunidades. A cor para hoje é o dourado, números da sorte 12, 28 e 47. Virgem, nascidos de 23 de agosto a 22 de setembro, organização e disciplina vão ser fundamentais. Evite sobrecarga. A cor para hoje é o azul e os números da sorte 10, 22 e 29. Eu já volto e falo com Libra, Escorpião e Sagitário.

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13: Agora faltam 6 minutos para as 8 da manhã. 17 graus de temperatura. Chove na nossa querida e linda Sananduva, meus amigos. É, desde que chova, né? Tá bom então. Vamos que vamos! É a primeira hora do programa por aqui apenas.

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1: Legal, gente. Olha, a primeira hora do sertanejo ficou por aqui, então, com o Bruno e Marrone, hein? Flashback de nós dois. João Bosco e Vinícius, estou de boa. Fechamos, então, a primeira hora do sertanejo. Bora pro intervalo comercial. E já, já, eu tô de volta. Não sai daí, meu povo. E às 9 é sob o nosso comando, a rádio mais ouvida.
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1: 8:04.

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3: Muito bem, vamos lá para a segunda hora do Sertanejo 97 aqui na rádio que todo mundo ouve. 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Agora 8h10, música, bom dia.
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0: tá aí o primeiro bloco da segunda horinha do sertanejo. Marília Mendonça, alô porteiro. Gil Neto e Frederico. Enganar diferente também teve o Michel Teló com essa mania. 8h19.
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0: 17 graus.
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14: Previsões astrais de volta para essa segunda-feira. Libra, Escorpião e Sagitário. Libra, nascidos de 23 de setembro a 22 de outubro. Libra. O amor pode trazer surpresas. Abra-se para novas possibilidades. A cor para hoje é o rosa, números da sorte 05, 23 e 38. Escorpião, nascidos de 23 de outubro a 21 de novembro, transformações importantes no ar. Confie na sua intuição, Escorpião. A cor para hoje é o preto e os números da sorte 12, 29 e 44. Sagitário, nascidos de 22 de novembro a 21 de dezembro, dia favorável para aventuras e novas experiências. Seja um pouco mais ousado. A cor para hoje é o laranja, números da sorte 07, 16 e 33. Eu já volto com o último bloco de previsões e falo com Capricórnio, Aquário e Peixes.
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Vamos que vamos, meu povo querido. Olha a sequência na programação do Sertanejo dessa segunda-feira. Chuvosa em Sananduva, de céu nublado. 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Bom dia.

Marcos e Belucci. Romântico Anônimo. Também passou por aqui Jorge e Matheus nessa manhã. Amo Noite e Dia. Matheus e Cauã com a Simone Mendes. A música é nova, gente. Meu Silêncio.

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0: Vamos lá então com a previsão do tempo atualizada por aqui, gente. Mínimas em torno aí de 12 graus durante a madrugada, a máxima poderá ultrapassar os 25. Ainda restam 12 milímetros de chuva para hoje. O céu apresenta-se totalmente nublado em nossa cidade neste momento. Alguns momentos de garoa, chuvisco aí, né? Neste momento, em alguns pontos. Para amanhã, mínimas de 18, máxima de 24 graus, tem uma previsão de 22 milímetros. E a quarta-feira, mínimas de 12, máxima de 21 graus, 8,5 milímetros é a previsão de chuva, segundo a meteorologia.
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0: 21 para as 9.
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Olha a sequência na programação do sertanejo. 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Agora 18 para as 9.

0: Legal, minha gente. Olha o Sertanejo 97 por aqui na rádio que todo mundo ouve. Olha o Panda, né? Corpo Nu. Sabrina Monteiro, Serenato, Cereceiros da Noite. Meu Jeito Louco de Te Amar. Agora faltam 10 para as 9.
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1: Último bloco de previsões astrais para essa segunda-feira, Capricórnio, Aquário e Peixes. Capricórnio, nascidos de 22 de dezembro a 20 de janeiro. Persistência vai trazer bons frutos para você, continue focado nos seus objetivos. A cor para hoje é o marrom e os números da sorte 03, 14 e 40. Aquário, nascidos de 21 de janeiro a 18 de fevereiro. Criatividade em alta, confie nas suas ideias inovadoras. A cor para hoje é o azul marinho, números da sorte 15, 25 e 46. E para finalizar as previsões, Peixes, nascidos de 20 de fevereiro a 20 de março. Intuição forte, siga seu coração e confie no destino. Cor para hoje, lilás, números da sorte 02, 21 e 37. Amanhã tem mais previsões astrais. Boa semana, até lá!

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4: Finalizamos por aqui a edição do Sertanejo 97 de hoje. Na sequência, Sandra da Santa. E eu volto com a unidade móvel que vai girar por Sananduva. Valeu, minha gente. Até já.
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0: Muito bem, muito bom dia. Estamos chegando com o Estúdio Atualidades, 9 horas e 4 minutos, está no ar. A nossa programação que traz muita notícia, muita informação, música, conteúdo na melhor companhia com você. Na manhã de segunda-feira, 28 de setembro de 2026. A partir de agora até as 11h30 comigo, Sandro, a gente vai juntos com o Estúdio Atualidades nesta segunda-feira chuvosa, né? Temporais, chuva em grande parte do estado, estragos causados aí pelo granizo, por vendavais em algumas regiões também. Então a gente vai trazendo todas as informações do tempo durante a nossa programação do Estúdio Atualidades, que começa agora, então, nesta segunda-feira, 28 de setembro, do 171º dia do ano, 40ª semana, 74,2% do ano já se passou, lua cheia. Hoje é Dia Internacional do Acesso Universal à Informação. Dia de São Venceslau, Dia Internacional do Direito a Saber e também Dia Mundial da Luta contra a Raiva, né? Neste 28 de setembro, segunda-feira. Bom começo de semana de trabalho para você. Estamos também iniciando aí a semana das eleições, né? Próximo domingo, eleições, domingo dia 4, eleições 2026. Tempo nublado, então, chuvoso, 18 graus e 8 décimos a temperatura, 90% a umidade relativa do ar nesse momento aqui no centro de Sananduva. 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Principais informações, destaques da imprensa na manhã desta segunda-feira, né? Eleições 2026. Lula diz ter leve impressão de que não haverá segundo turno nas eleições presidenciais. Lula sobre o uísque que teria sido dado a ele por Daniel Vorcaro. Em tom de deboche, diz: se me deu, já bebi. Em Aracaju, Flávio Bolsonaro diz que Lula tem dois filhos, Lulinha e o Tigrinho. O governo federal se reúne com clubes de futebol para discutir os impactos da proibição das betes. Ministro do Supremo, Flávio Dino, derruba a decisão de André Mendonça e libera posts de fake news sobre Nossa Senhora. O governo federal prevê devolução de 1,7 bilhão de reais a apostadores após o fim das betes. Temporais com granizo causam danos e transtornos a quase 10 mil gaúchos no fim de semana. Defesa Civil aponta risco de inundação em rios com previsão de chuvas intensas no Rio Grande do Sul. Barragem de São Marcos, na Serra Gaúcha, sai da situação de emergência e moradores estão autorizados para retornar às suas casas. Vamos até às 11h30 com o Estúdio Atualidades aqui na nossa programação. Então, muito mais informações a gente vai trazendo e ampliando para você durante o nosso programa de hoje, o Estúdio Atualidades, que está começando a partir de agora, né? Próximo bloco a gente faz o nosso giro pela região. Logo mais a gente traz também a nossa reportagem de rua girando em Porçanaduva com o nosso colega Edson. E vamos atualizando sobre o tempo, né? Defesa Civil alertando várias regiões para condições altas, né? O risco alto de ventos e granizo em algumas regiões do estado. Estamos acompanhando, né? Também. Logo mais também a gente traz o radar do trânsito. Também teremos resultados das loterias. 10 horas tem mais uma edição aí da previsão do tempo. 11 horas a gente atualiza as cotações do mercado financeiro. Também vamos trazendo informações do agronegócio, da política, da economia, da saúde. Enfim, muita notícia e informação para você em música também. Bom dia. 99.

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2: Muito bem, 9h17, manhã chuvosa, né, de segunda-feira, começando mais uma semana de trabalho. E a gente segue por aqui trazendo muito mais informação, conteúdo, música, melhor companhia, melhor comunicação para você nesta manhã de segunda-feira. Esse é o Estúdio Atualidades. 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Corsã, nossa natureza movimenta o Rio Grande. 9h19, nosso giro pela região, começando aqui por Sananduva. O governo municipal, por meio das unidades básicas de saúde dos bairros São José Operário, Central e Vila Jardim, convida para um encontro preparado especialmente para compartilhar orientações e cuidados importantes durante a gestação e os primeiros momentos com o bebê. O encontro de gestantes e acompanhantes será no próximo dia 27 de outubro, com o tema Introdução Alimentar e Cuidados com o Recém-Nascido. Horário às 19 horas na Casa da Cultura, Prefeito Hilário Copati. O espaço para aprender, conversar, esclarecer dúvidas e fortalecer a preparação para a chegada do bebê. Então, dia 27, encontro de gestantes e acompanhantes. A Polícia Rodoviária Federal apreendeu 207 quilos de maconha e prendeu 4 pessoas ontem durante uma operação na BR-285 em Passo Fundo. A abordagem ocorreu por volta do meio-dia. A droga estava escondida no porta-malas de um Volkswagen Polo. No veículo estavam dois homens de 25 e 30 anos, naturais de Cascavel, no Paraná, e São José do Rio Preto, em São Paulo. Segundo a PRF, ambos possuem antecedentes por tráfico de drogas. Durante a ação, os policiais também abordaram um Renault Logan, ocupado por um homem de 35 anos e uma mulher de 36, ambos de Cascavel, no Paraná. A suspeita é de que os dois exercessem a função de batedores para a carga. A avaliação inicial dos policiais é de que a maconha tenha saído do Paraná com destino à região metropolitana de Porto Alegre. Os 4 presos, os veículos e a droga foram encaminhados à Polícia Civil. E a Polícia Rodoviária Federal recuperou um carro furtado e prendeu um homem por receptação na tarde de sábado em Capão Bonito do Sul. A prisão ocorreu durante fiscalização na BR-285. De acordo com a PRF, os agentes abordaram um Cadete com placas de São Sebastião do Caí e durante a consulta, os sistemas identificaram o registro de furto. O motorista, de 25 anos, afirmou que havia comprado o automóvel por R$ 2.000 em vacaria, após encontrar um anúncio em uma rede social, mas não apresentou a documentação que comprovasse a negociação. Um adolescente de 17 anos que estava no veículo foi apreendido. Ainda conforme a PRF, o homem possui antecedentes policiais e havia deixado o sistema prisional 2 semanas antes. Ele, o adolescente e o veículo foram encaminhados à Polícia Civil de Lagoa Vermelha. E a justiça condena 2 criminosos que mataram pai e filho em assalto ao mercado no município de Muliterno. O crime ocorreu em março de 2024. Bandidos foram condenados a quase 70 anos de prisão. 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
2: Nas primeiras horas da manhã de hoje, não temos registro de acidentes nas rodovias aqui da nossa região. O movimento flui normalmente. Passam de 5 a 6 veículos por minuto no posto de pedágio de Coxilha, sentido Passo Fundo, Erechim, na RS-135. Trânsito é leve nos dois sentidos nesse trecho. Também na BR-285, trânsito é de leve a moderado na região de Passo Fundo, na BR-285. Motorista aí com chuva, né? Redobre a tensão, diminua a velocidade, aumente a distância do veículo da frente. Lembre-se sempre, faróis baixos ligados nas rodovias, mesmo na cidade, com tempo chuvoso, né? Para você ver e ser visto. Muito cuidado com água acumulada na pista para evitar a aquaplanagem. Tá aí, informações e dica de trânsito para você em mais uma edição do Radar do Trânsito.
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5: 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Agora 9 horas e 30 minutos, temperatura em Sananduva, 19 graus e 5 décimos, 92% umidade relativa do ar, né? Manhã chuvosa desta segunda-feira. E o Dia Internacional do Acesso Universal à Informação é celebrado anualmente no dia 28 de setembro. A data destaca a importância de garantir que todas as pessoas possam buscar, receber e compartilhar informações, um direito fundamental.

já defendia o direito de acesso à informação desde os primeiros anos do século XXI. Um Dia Internacional de Acesso Universal à Informação, hoje, dia 28 de setembro. Né? Seguimos nosso giro pela região, mais informações, vários acidentes registrados nas rodovias aí no final de semana. Vamos atualizando aqui, né? Na RS-135, um acidente foi registrado em Getúlio Vargas por volta das 9h15 da manhã de sábado. Segundo informações, envolveu 3 veículos, um HB20, uma Hilux e um Cobalt. Todos os veículos seguiam no sentido Erechim, quando o condutor do HB20 diminuiu a velocidade após um caminhão que estava em sua frente realizar uma manobra para entrar em uma estrada vicinal, momento em que foi atingido pela Hilux e, em seguida, o Cobalt colidiu na traseira da caminhonete. Mãe e filho que estavam no Cobalt precisaram de atendimento médico e foram socorridos pelos bombeiros militares e pelo SAMU. Ninguém se feriu com gravidade, né? Também na RS-135, em Passo Fundo, próximo ao centro de distribuição da farmácia São João em Passo Fundo, um Clio saiu da pista no sentido do trevo da IFSUL, CD da farmácia São João, quando, por motivos desconhecidos, o condutor perdeu o controle do veículo, né, em uma curva. O automóvel saiu da pista e capotou as margens da rodovia. Uma pessoa que estava no veículo sofreu um corte na cabeça e foi encaminhado pelo SAMU Hospital São Vicente em Passo Fundo. Os demais ocupantes que estavam no carro fugiram do local após o acidente. Né? Informações preliminares também apontaram que uma possível suspeita de que o condutor estivesse sob efeito de álcool. A informação deverá ser apurada pelas autoridades. O 1º Batalhão Rodoviário da Brigada Militar esteve no local e realizou o registro da ocorrência e adotou os procedimentos necessários. O proprietário do veículo compareceu posteriormente ao local e informou que havia emprestado o Renault Clio. E um avião planador caiu no interior de Getúlio Vargas, foi na tarde de sábado. Conforme informações, a aeronave sobrevoava a região do quilômetro 5, quando, por motivos ainda desconhecidos, precisou realizar um pouso forçado em uma propriedade rural. Durante a ocorrência, o planador caiu próximo a uma residência. O piloto foi socorrido por populares e, posteriormente, encaminhado ao Hospital San Roque para atendimento médico. Até o momento, né, não foram divulgadas informações sobre o estado de saúde do piloto. Esse acidente ocorreu na tarde de sábado, né? Um avião planador, né, sem motor, cai no interior de Getúlio Vargas. Segundo informações, né, ele fez um pouso forçado, né, que é diferente da queda, né? E também mais um acidente foi registrado na tarde de ontem, dia 27, em Paiol Novo, interior de Tapejara. A ocorrência aconteceu por volta das 14 horas. Um veículo de cor branca seguia no sentido cidade interior, por motivos ainda desconhecidos, né? O motorista perdeu o controle da direção. O automóvel saiu da pista, capotou e caiu dentro de um córrego que passa nas proximidades do local. A motorista era a única ocupante do veículo. Ela sofreu ferimentos leves e relatou dores na região da boca e uma das pernas. Moradores acionaram os bombeiros que estiveram no local juntamente com equipes do SAMU. As equipes prestaram atendimento à vítima, que posteriormente recebeu os cuidados necessários. O veículo sofreu danos materiais de grande monta. E uma árvore de grande porte caiu sobre uma Volkswagen Saveiro durante a chuva forte que atingiu a região na tarde de domingo de ontem, né, em Pontão, entre Pontão e Ronda Alta. O caso aconteceu por volta das 16h45, durante deslocamento pela RS-324. Segundo informações, o veículo seguia em direção a Passo Fundo quando o eucalipto tombou sobre a pista e atingiu a caminhonete. O motorista de 27 anos e a passageira de 24 ficaram presos no interior do veículo e precisaram ser retirados pelas equipes de emergência. O condutor sofreu ferimentos graves e foi encaminhado ao Hospital São Vicente. A passageira também recebeu atendimento médico e apresentava fraturas em uma das pernas, além de outros ferimentos. A queda da árvore provocou o bloqueio total da rodovia nos dois sentidos por cerca de 2 horas. Aí mais algumas informações da nossa região, 9 horas e 36 minutos. Daqui a pouquinho a gente traz também informações sobre o tempo, os estragos dos temporais e no final de semana em diferentes regiões do estado, né? A gente vai atualizando para você. Daqui a pouco também teremos nossa reportagem de rua girando aí por Sananduva com o nosso colega Edson. O
próximo bloco também a gente atualiza aí os resultados das loterias para você conferir as suas

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15: Estamos de volta e vamos trazendo agora para você os resultados das loterias. Faltando 16 para as 10, então pega papel e caneta, confira suas apostas nas loterias oficiais. 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Começamos com a Mega Sena, concurso 3063. Dezenas sorteadas ontem, domingo, né? Foram as seguintes: 05, 35, 36, 41, 43 e 48. Né? Ninguém acertou as seis dezenas. O prêmio principal está acumulado para amanhã em 52 milhões. 05, 35, 36, 41, 43 e 48, as dezenas da Mega Sena. Quina, concurso 7.128, dezenas sorteadas 10. 44, 46, 70 e 73. Também não houve acertador com 5 dezenas. O prêmio está acumulado em 11 milhões e meio. Loteria Federal, concurso 6.104. Prêmios sorteados, quinto prêmio 7.802. Quarto prêmio 40.449. Terceiro prêmio 20.563. Segundo prêmio 3.557. E o primeiro prêmio, 59.074. 59.074. Primeiro prêmio da Loteria Federal. Loto Fácil, concurso 3.790. Dezena 01. 03, 04, 05, 06, 07, 09, 11, 14, 15, 16, 17, 20, 21 e 25. Com 15 pontos, um ganhador leva o prêmio de R$6.473.807. Time Mania, concurso 2.447, dezena 01. 10, 20, 25, 30, 33 e 34. Time do Coração, São Paulo. Também o dia de sorte, concurso 1.308, dezena sorteada, 04, 07, 09, 11, 16, 24 e 28. Mês da sorte, o mês de agosto. Então, os concursos, né, sorteados aí no final de semana, as loterias oficiais. 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
15: Já vamos trazendo mais informações dentro da nossa reportagem de rua. 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Informações do EDCT, Edson, bom dia.
17: Muito bom dia, Sandro. Muito bom dia aos ouvintes da Sananduva FM. De volta por aqui nesta manhã chuvosa, né? De segunda-feira, início de semana. Vamos iniciando o nosso primeiro giro de informações diretamente do EDCT Sananduva com o professor Edson Brambati, né? O professor Beto, para a gente atualizar as informações sobre as atividades da última semana. Professor, bom dia, seja bem-vindo.
18: Bom dia, Edson. Bom dia aos ouvintes da Sananduva. É uma satisfação sempre estar aqui nas segundas-feiras para falar um pouquinho dos projetos, das atividades, dos jogos, do Liderança Juvenil, do Jovem Aprendiz, Escola de Trânsito, tudo que nós desenvolvemos e iremos desenvolver durante a semana.
17: Perfeito. Como é de praxe, né? A segunda-feira a gente vem bater um papo legal para atualizar as informações. Estávamos falando em off que hoje, né, a tua primeira parada é em Santos Expedito do Sul, se a estrada der passo, né, Beto?
18: É, mas a gente espera que consiga chegar e vai trabalhar hoje com educação financeira. Vamos fazer um estudo muito especial do livro Pai Rico, Pai Pobre. As orientações que o livro traz, muito embora as informações atuais do autor do livro não sejam as melhores. Então, é uma controvérsia bastante grande e a gente vai lançar esse tema, tanto no Aprendiz Hoje à Tarde, quanto no Liderança Juvenil, para que o jovem faça o seu juízo, faça o seu acompanhamento, que acompanha as questões financeiras do autor do livro e todas as orientações. Não tem como negar, Edson, que o livro é uma das obras mais citadas, mais adquiridas e mais bem avaliadas no que se trata de gestão financeira. E a questão pessoal atual do escritor, às vezes pode ser uma jogada de marketing também. Então nós vamos trabalhar essa questão no Aprendiz hoje à tarde, que teremos aulas aqui em Sananduva e com Liderança Juvenil também em Santo Expedito do Sul, na Escola Cristiano Kern, hoje pela manhã.
17: Perfeito. As demais atividades do programa Aprendiz e do Liderança durante a semana seguem normalmente?
18: Segue normal. Nós fizemos atendimentos durante a semana, na sexta, no sábado, na confecção de carteira. Há uma procura bastante grande, carteira de trabalho digital, o pessoal está querendo trabalhar. Agora recebemos ontem à noite também um pedido de um adolescente de 15 anos que busca desesperadamente um emprego. Então, dentro do possível, a gente vai orientando, lembrando que o jovem aprendiz inicia aos 14 anos, nós preparamos a documentação, indicamos as empresas, mas para acontecer de o jovem entrar no participar do programa Aprendiz, ele tem que ser contratado por uma empresa. Então, nós temos as listas de empresas que contratam aqui em Sananduva, e a gente passa toda essa orientação para o jovem e para os familiares também, Edson.
17: Perfeito. A escolinha do EDCT essa semana está marcando chuva, né, professor? Vai atrapalhar um pouquinho.
18: Pois é, mas nós conseguimos Tivemos várias atividades no final de semana, né? O pessoal de Caxias do Sul lá está se recuperando de uma lesão, o nosso atleta que está por lá no Caxias volta amanhã para os treinos com bola. Recuperação também do atleta que está no Grêmio em Porto Alegre. Jogamos pelo campeonato regional, não fomos bem, perdemos fora de casa. Também agora eu estava comentando contigo antes da gente entrar ao ar aqui a questão do Davi lá da Alemanha. Te mostrei a matéria do jornal, o Davi que passou por aqui está muito bem lá, deu passe decisivo para a vitória do time dele. Lançamos um livro contando a história do Vila Nova, um pré-lançamento sábado, e nós vamos fazer um lançamento oficial com almoço, contando a história do início do Vila Nova, do seu Elisiário, que foi quem fundou o Vila Nova, agora é tocado pelo Beto. Então tivemos a aprovação de todos os familiares, dos envolvidos na história do livro. O livro já está publicado para comercialização no Brasil, Espanha e Portugal, e nós vamos fazer um pré-lançamento contando a história de tudo o que aconteceu. São mais de 10 mil atletas que passaram pelo Vila Nova, inclusive o meu filho. Nós temos atletas que estão jogando o campeonato estadual pelo Vila Nova. É uma instituição parceira, amiga, que recebe os atletas aqui de Sananduva e região. Então nós fizemos esse pré-lançamento do livro assim, com bastante satisfação e orgulho de dizer que a gente, mesmo que seja uma parte bem pequena, bem diminuta, faz parte dessa história, Edson.
17: Perfeito. Professor, o espaço está aberto. Se tiver mais algum recado, reforçar mais algum assunto para a semana, por gentileza.
18: Reforçando o convite, dia 8 do próximo mês, nós estaremos com uma ação de educação para o trânsito, uma ação grande, inúmeras autoridades já confirmaram presença, Casa da Cultura, Santos Pedito do Sul, a partir das 9h30 pela manhã e 13h30 pela tarde. Presença da Polícia Rodoviária Federal, no comando das ações, falando sobre educação, disciplina, não só questões do trânsito, mas tudo que envolve o público infantil e adolescente, que é o público-alvo das nossas ações. E agradecer mais uma vez, Edson, a participação da Rádio Sananduva nas nossas atividades, esse espaço para divulgação, aos apoiadores. Desejar uma ótima semana a todos.
17: Perfeito. Obrigado, professor Edson Brambati, professor Beto, diretamente do EDCT Sananduva, abrindo o nosso primeiro giro de informações nesta manhã de segunda-feira. 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

0: 3 minutos para as 10 horas. Daqui a pouco a gente traz mais uma edição da Previsão do Tempo. Vamos encerrando esta primeira hora do Estúdio Atualidades de hoje, desta segunda-feira.
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0: Tempo segue chuvoso, né? 20 graus e meio.

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12: Segunda-feira de tempo nublado com chuvas de 20 a 25 milímetros para hoje, né, o que promete a meteorologia, máximas de 22 a 25 graus. Amanhã, terça-feira, semana segue com tempo nublado chuvoso de 15 a 22 milímetros, 18 na mínima, máximas de 24 a 25. Para quarta-feira também, possibilidade de chuvas durante a madrugada e pela manhã e à tarde, bastante nebulosidade, né? Pode ter chuvas também durante o dia, em torno de 8 a 12 milímetros, 12 na mínima, máximas de 21. O tempo começa a melhorar somente na quinta-feira, no dia 1º de outubro, né? Quando teremos tempo nublado e aberturas de sol. Nesse momento em Sananduva, a temperatura está em 20 graus e 2 décimos.
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12: Agora 10:07.
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12: De volta ao Estúdio Atualidades, né? Bastante atividade elétrica, né? Raios, trovoadas, né? Na manhã desta segunda-feira, a gente pode presenciar aqui dos nossos estúdios, né? O tempo segue enferruscado, como diz o gaúcho, né? Então vamos começando esta segunda hora do programa, agora 10 horas e 10 minutos. 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O Rio Grande do Sul terá uma segunda-feira, ou está tendo, né, de tempo severo em diversas regiões, com chuva forte, intensa, possibilidade de granizo, muitos raios e rajadas de vento. A instabilidade será provocada pela atuação de uma frente fria que mantém o estado, né, em alerta para condições severas. Segundo a Metsul, algumas áreas podem registrar volumes elevados de chuva em poucas horas, aumentando o risco de transtornos, especialmente em pontos onde a precipitação foi mais intensa. O risco para queda de granizo é considerado alto e os raios podem ocorrer em grande número durante os períodos de tempestade. Né? Mesmo com a instabilidade predominando, o tempo não ficará fechado o dia inteiro em todas as regiões. Momentos de melhoria e aberturas no céu podem ocorrer ao longo das horas antes da retomada das chuvas em algumas regiões. Né? E mais de 12,8 mil pessoas foram afetadas pelos temporais que atingiram o estado no final de semana, com queda de granizo, vendavais e chuvas intensas. Né? Pelo menos 44 municípios reportaram danos à Defesa Civil Estadual, de acordo com o balanço divulgado nesta segunda-feira. Os temporais deixaram menos 10 pessoas desabrigadas e 106 desalojadas. Quatro ficaram feridas em Pontão, Alegrete e Capão do Cipó. Não houve mortes. Né? Entre os municípios mais afetados estão Santiago, Alegrete, Santana do Livramento, Capão do Cipó, Erval Grande, Catuípe, Benjamim Constante do Sul, São Valentim, Itaara, Rosário do Sul. No total, quase 2,8 mil casas foram danificadas. Então, várias regiões, né? Vários municípios de várias regiões gaúchas registrando queda de granizo e danos por conta dos temporais ontem, domingo, né? Granizo danificando casas, veículos e entre vendavais também derrubando árvores. Então, os transtornos e os prejuízos causados pelos temporais no final de semana. Ao menos não temos nenhum registro de mortes, né, de feridos aí no final de semana. Então, a chuva forte, granizo e risco de temporais seguem a instabilidade, né, nesta segunda-feira. A condição de tempo crítico deve persistir até amanhã, terça, com possibilidade de granizo e rajadas de intensas de vento. Né? Tempestades podem alcançar áreas da campanha, oeste, Missões, centro, norte, noroeste, nordeste, vale, serra, região metropolitana e Porto Alegre e litoral. Também há previsão de chuva intensa e volumosa, principalmente na campanha, região central e parte dos vales, e risco de inundação e elevação nos rios. Né? Então, os prognósticos até amanhã, segundo a meteorologia. Você conferiu aí, né? A gente trouxe essa informação aí da imprensa lá da capital. 10 e 14. Daqui a pouquinho o Edson traz informações, nossa reportagem de rua com o pessoal do SAMU, também com o pessoal do Escritório Municipal da Emater de Sananduva. Também a gente atualiza informações do agronegócio para você aqui na nossa programação.

21 graus a temperatura, 10 horas com mais 15 minutos. 89% umidade relativa do ar. Uma ótima segunda-feira para você. 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
2: 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Informa a temperatura. 21 graus.
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4: De volta ao Estúdio Atualidades, 10h25, na loja de calçados Gusso, tem as melhores marcas Ramarim, Mississippi, Valentino e muitas outras, com a promoção de modelos selecionados, sapatos, tênis, sapatênis, chinelos e sandálias e mocassim, com 40% de desconto, né? 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Nossa reportagem de rua traz informações do SAMU, Serviço de Atendimento Móvel de Urgência, no oferecimento do Supermercado Tio João, Cooperativa Casa, Reformare e também da Magnetic, Loja do Sabor, 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
5: Retornando para mais informações, Sandro, nesta manhã de segunda-feira, início de semana, e aquele recado bacana, aquela mensagem, e também, claro, sobre os atendimentos do SAMU, onde o pessoal nos recebe, nos passa duas vezes por semana sobre os atendimentos, se teve ou não. Hoje a enfermeira responsável é a Alessandra Grejo para atualizar as informações. O nosso muito bom dia.
6: Bom dia Edson, bom dia Sandro, bom dia ouvintes da Rádio Sananduva. Então, no dia 26/9, às 16h30, a equipe deslocou até a IRS 343, ali próximo ao santuário, atender uma vítima, então, masculina de saída de pista. Ela apresentava um trauma na região occipital do crânio, escoriações leves. Estava agitado, foi realizada imobilização padrão, foi funcionado acesso venoso, foi avaliado e foi removido até o hospital. A segunda vítima deste acidente foi removida então ao hospital pela equipe do Corpo de Bombeiros Voluntários. Até hoje, então, esses foram os atendimentos da semana.
5: Ok, obrigado. Relativamente muito calmo, né? Tá aí o SAMU trazendo as informações nesta manhã, através da Alessandra. E a gente segue girando por Sananduva, sempre buscando atualizar as informações da nossa cidade através da Unidade Móvel. 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
4: 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Próximo bloco a gente atualiza informações do agronegócio. Também vamos trazendo hoje, segunda-feira, o pessoal do escritório municipal da Emater.

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8: 10h35.
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3: 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Vamos atualizando informações do agronegócio. O Ministério da Agricultura confirmou em nota a abertura do mercado chinês para miúdos suínos no Brasil. O protocolo sanitário bilateral foi assinado no sábado em reunião entre o ministro da Agricultura, André de Paulo, e o embaixador da China no Brasil, Zhu Qingyue. Informou a pasta, né? A medida amplia o conjunto de produtos brasileiros autorizados a ingressar no mercado chinês e cria novas possibilidades comerciais para os estabelecimentos habilitados, permitindo a diversificação da pauta exportada, né? Disse o Ministério da Agricultura e Assuntos Rurais da China. Até então, o Brasil era autorizado a exportar apenas alguns tipos de miúdos, como pés, orelhas, rabo, língua, focinho e máscara suína para a China. A ampliação do acesso deve ser ao reconhecimento do país como livre de febre aftosa sem vacinação pela Organização Mundial da Saúde Animal. Entre os produtos que agora poderão ser exportados estão músculo suíno congelado, desossado ou com osso, incluindo gordura, miúdos e coprodutos comestíveis congelados, como banha suína não refinada, composta apenas por gordura corporal, entre outros, né? O Ministério informa ainda que mais de 100 mil toneladas anuais de miúdos suínos brasileiros poderão ser comercializadas ao mercado chinês a partir da abertura, com receita superior a 100 milhões de dólares por ano ao setor, de acordo com estimativas da Associação Brasileira de Proteína Animal, a BPA. Mais destaques do agronegócio. E possível acordo entre China e Estados Unidos impulsiona cotações da soja. Né? Especulações sobre as negociações entre os dois países impulsionaram os preços da oleaginosa no mercado internacional. Mas nesta segunda-feira, soja despenca, né? Mais de 20 pontos em Chicago após China manter grão americano fora de corte de tarifas. Né? Essa informação atualizada. Diferente da que a gente trouxe antes, que foi da última sexta-feira, né? Pequim vai reduzir tarifas para milho, trigo, sorgo, óleo e farelo de soja dos Estados Unidos, mas mantém taxa adicional de 10% sobre a soja em grão. E China e Estados Unidos concordam em reduzir tarifas sobre 60 bilhões de dólares em mercadorias. A soja fica de fora. Variedade de produtos agrícolas norte-americanos, incluindo milho, trigo, sorgo, carne, laticínios, óleos, vegetais e farinhas, entrou na lista, né? Informação que saiu agora há pouco na imprensa. Preço do milho pode ficar sob pressão nas próximas semanas, segundo analistas. E a viticultura gaúcha ganha novo programa de boas práticas. Certificação agrega credibilidade à produção e pode trazer ganhos econômicos aos produtores, diz a entidade. A ação abrange procedimentos adotados em todas as etapas da produção de uvas. E programa recupera 350 nascentes do Rio Grande do Sul. Iniciativa beneficiou 400 famílias em 27 municípios gaúchos, restaurando 197 hectares de áreas sensíveis. Né? Ações envolveram oficinas sobre a conservação da água, restauração ambiental e produção sustentável. As informações, então, do agronegócio. 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Próximo bloco, as informações do Escritório Municipal da Imater.
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3: 21 graus e meio.
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0: 11 minutos agora para as 11 horas da manhã. Vamos até as 11h30 com o Estúdio Atualidades, também atualizando mais informações sobre os temporais. Os ventos e chuvas fortes registradas na madrugada de hoje provocaram transtornos em diferentes pontos da região na BR-116 em Vacaria. Um eucalipto caiu sobre a pista próximo ao quilômetro 46, deixando o trânsito bloqueado. A ocorrência foi atendida pela PRF e pelos bombeiros e o tráfego já foi liberado. No interior de Esmeralda, a queda de eucaliptos também bloqueou uma via. O trecho também já foi liberado. Na BR-285, a Serra da Rocinha voltou a ser interditada após a queda de uma barreira provocada pelas chuvas do último sábado. Novas avaliações das condições da encosta e da segurança no trecho serão realizadas nesta segunda-feira para verificar a possibilidade de liberação. A RS-110 em Jaquirana, a Defesa Civil emitiu um alerta para o risco de novos desmoronamentos de barreiras. A recomendação é não transitar pelo local e utilizar rotas alternativas. Né? Informações que vêm da imprensa lá de Vacaria sobre as rodovias, né? Os transtornos com os temporais naquela região. 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
1: Seguimos em busca de informações, Sandro e ouvintes. E a segunda-feira também dia de bater um papo legal com os nossos amigos da Emater aqui do município de Sananduva para falar um pouquinho sobre os trabalhos, atualizar as informações aos agricultores, agricultoras e interessados. O nosso muito bom dia, sejam bem-vindos.
2: Bom dia, Edson. Bom dia, Sandro. Bom dia a todos os ouvintes da Rádio Sananduva. É com alegria que voltamos aos vossos lares para levar informações, recados, convites e a programação da semana do Escritório Municipal da Emater aqui de Sananduva. Então, também tem a participação do colega Mauri, né, chefe de escritório, que vai participar junto conosco nesse informativo. Então, no dia de hoje, a minha programação é atendimento aqui no escritório, né, já com as agendas feitas. Amanhã terá a reunião de planejamento do Escritório Municipal do ano 2027 e também já tem agendado para iniciar um projeto de crédito fundiário. Na quarta-feira estarei fazendo visita sobre o programa Terra Forte, bem como na quinta-feira à tarde também e na sexta-feira também estarei fazendo visitas do Terra Forte. Na quinta de manhã também já temos agenda aí para fazer atendimento aqui no escritório. Então, agora eu passo para o colega Mauri, para ele também fazer a sua programação e depois nós continuamos com algumas informações a mais.
3: Bom dia, Edson. Bom dia, ouvintes. Então, a gente tem a programação da semana, né? Na segunda, quinta e sexta-feira, atendimento no escritório. Amanhã, pela parte da manhã, então, nós temos o processo de planejamento. Aí a gente estende o convite aí à comunidade que queira participar. Aqui na Casa de Culturas, na sala de reuniões, a gente vai ter o processo de planejamento das atividades de 2027, né? Então, amanhã cedo. Na terça-feira de tarde, teremos um atendimento a campo na área de citricultura, né? A gente faz o monitoramento do greening, né? Na quarta-feira, nós temos uma convocação de crédito em Passo Fundo, onde estaremos participando, né? Então, Osmar, um dos assuntos que a gente gostaria de abordar hoje, né? Seria a questão da citricultura, né? Então, a gente está... instalou ainda faz um mês, né? A gente instalou armadilhas para monitorar o greening. Greening é uma das principais doenças que a gente tem na citricultura e levou a grandes prejuízos aí à citricultura dos Estados Unidos e está causando um grande impacto na citricultura de São Paulo. Por isso que na nossa região tem aumentado cada vez mais o plantio de citros, laranja em si, né? E a gente está fazendo um trabalho de acompanhamento, né, do vetor do greening, né, que então a gente cada 15 dias instala armadilhas e depois vai lá e faz o monitoramento. Então, nas primeiras amostragens, a gente não teve presença, né, não teve presença do inseto vetor, tá bem? Um outro trabalho que a gente vai iniciar agora, a partir dessa semana, né, o colega Osmar já passou por um processo de capacitação, já foi coletar os equipamentos e vai iniciar o processo de monitoramento de ferrugem, né, Osmar?
2: Sim, Amaury, também aos ouvintes. Então, a próxima sexta-feira nós vamos instalar, porque seria segunda-feira para nós instalar, mas segunda-feira de semana que vem, dia 5, nós estaremos também num dia de campo em Passo Fundo. Então, assim, nós vamos instalar onde tem um aparelho novo aí, mais sofisticado do que nos outros anos aí que nós usávamos. Então, a partir de sexta-feira nós vamos instalar para depois, a cada semana, nós recolhermos uma lâmina, né? Onde, se tiver presença de esporo já da ferrugem, na análise da lâmina já vai aparecer. E aí a gente procura, né, divulgar até nos grupos aí que a Imater tem aqui agora nas comunidades, hein, que daí o pessoal vai ficar sabendo se tem presença já do fungo aí, né, que transmite a ferrugem presente em nosso município. Isso aí vai ser um acompanhamento. Toda semana será coletada a lâmina e mandado para o laboratório para fazer essa análise. Então, acho que é bem interessante, até para a gente ter um monitoramento de como é que está essa presença, né, aqui em nosso município. Mas isso aí a gente vai divulgando depois os resultados, como vierem, né? Vai estar sendo feito em 100 municípios de todo o estado. E aí vai ter o resultado de cada região, de cada município, se tem a presença ou não dessa bactéria, não, desse fungo, sobre a questão dessa ferrugem. A questão também aproveitando, né, foi adiado o curso de aplicação de hormonais, né, de boas práticas, de defensivos, para o dia 22 e 23, então, de outubro. Ela estava prevista para fazer esse mês de setembro, mas devido algumas convocações que nós tivemos que adiar esse curso aí para outubro. Então, os interessados podem entrar em contato conosco aqui na Imater para que a gente vá relacionando quando estiver presente. As nossas informações, então, para esse informativo de hoje eram essas. Desejamos um bom dia e uma boa semana a todos.
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0: 1 para as 11. Para a gente fechar essa segunda hora do programa, temos música nova aí da Paula Fernandes e Simone Mendes.
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1: A gente atualiza as cotações do mercado financeiro na manhã desta segunda-feira, começando mais uma semana de trabalho, uma semana derradeira nas eleições, na última semana antes das eleições de 2026. Dólar sobe a 5,22 e bolsa abre em baixa com petróleo e eleições no radar, né? Então, nesse momento, 5,21 a cotação do dólar, subindo 0,55%. O euro também alta de 0,25% a 5,92. Bolsa de valores caindo 0,5% em relação ao fechamento da última sexta-feira, aos 182.567 pontos. 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
1: Agora 11:06.
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3: Terceira e última hora do Estúdio Atualidades, agora 11h09, no oferecimento da Cooper Campos, produtos confiáveis para casa, campo e lavoura, Mantovani Imóveis e Eletros. 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Olha, atualizando informações, uma forte queda de granizo atingiu Erechim, no norte do estado, na manhã de hoje, né? Segundo informações, acumulou bastante gelo em diferentes pontos da cidade. Não temos informações sobre se houve estragos ou não, né? Também forte temporal derrubou silos, em Trindade do Sul, cidade próxima a Três Palmeiras, a região de Ronda Alta. A cidade está sem energia elétrica, segundo as informações da imprensa de lá, né? Mais estragos da região, células de tempestade levaram granizo para diversos municípios do entorno, né, de Carazinho, né? Carazinho, Cruz Altense, Erechim, Sarandi, Santa Bárbara do Sul também sofreram danos devido ao granizo e ao vento forte, né, na manhã de hoje. Vamos seguindo com o Estúdio Atualidades. O ministro do STF, Flávio Dino, derrubou ontem a decisão do ministro André Mendonça, também ministro do STF e vice-presidente do TSE, né, que havia determinado a remoção de uma publicação do humorista Antônio Tabetti sobre a polêmica envolvendo Nossa Senhora Aparecida, uma fake news que circulou nas redes sociais no final de semana. Dino também determinou que o post e outras publicações retiradas pelo mesmo motivo sejam restabelecidos. É o ministro do STF, com forte dedão na balança, né, permitindo fake news. Isso porque para o ministro não havia certeza suficiente sobre a ilegalidade que justificasse uma restrição tão ampla à liberdade de expressão, né? A decisão do magistrado corre após o candidato à presidência, Flávio Bolsonaro, apresentar uma ação contra o humorista. É a reta final de campanha, né? Agora 11 horas com mais 12 minutos e meio. Então, Também eleições 2026. Às vésperas do primeiro turno, 19 governadores buscam a reeleição no Brasil. Para 9 candidatos, o desafio é repetir o sucesso alcançado nas urnas em 2022. Há, contudo, quem tem ascendido ao comando do Executivo em 2026, em meio ao ano eleitoral, e busque se manter no cargo, dessa vez a partir da vontade do eleitorado, né? Ao todo, 10 postulantes assumiram os governos estaduais após renúncias ou, em um caso, cassação dos governantes eleitos. A leva de saídas foi motivada, em sua maioria, pelo chamado prazo de desincompatibilização previsto na legislação eleitoral. Na região norte, há 5 candidatos em busca de reeleição no norte do país, no Acre, também no Pará. No Amazonas, o atual governador amazonense, Roberto Cidade, do União Brasil, outro que quer permanecer no cargo. O caso semelhante também em Roraima, né, onde o atual governador Soldado Sampaio tenta permanecer no cargo que assumiu após uma sequência de saídas do executivo. Na região, o único que foi eleito governador em 2022 e quer reprisar o desempenho nas urnas é o chefe de estado do Amapá, Clécio Luiz, que concorre pelo União Brasil. Também na região nordeste, 6 governadores buscam reeleição na Bahia, Ceará, Pernambuco, Piauí, Sergipe. Também na região centro-oeste, em todos os estados do centro-oeste, há possibilidade de reeleição. Mato Grosso do Sul, também Distrito Federal, Goiás e no Mato Grosso. Na região sudeste, 3 governadores do sudeste brasileiro querem se manter à frente do executivo. São Paulo, também Espírito Santo, Minas e Minas Gerais, né? Matheus Simão busca permanecer no executivo em Minas Gerais, que assumiu após a renúncia de Romeu Zema. Na região sul, entre os sulistas, há apenas uma figura repetida, né? Com os atuais governadores Eduardo Leite e Ratinho Júnior, ambos do PSD, já reeleitos em 2022. Rio Grande do Sul e Paraná não contam com candidatos à reeleição. Em Santa Catarina, o governador Jorginho Melo, do PL, tenta se reeleger, né? Eleições 2026, governadores buscam reeleição em 19 estados brasileiros. 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

0: muito barulho pra Mato Grosso e Matias, aê!
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3: 22 graus e meio.
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0: 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Logo mais ao meio-dia e 30, tem mais uma edição do jornal RSA News. Meio-dia tem horário político gratuito e obrigatório, né, nas emissoras de rádio e televisão. Mercado financeiro aumenta a estimativa de inflação e projeta crescimento menor da economia brasileira neste ano. O governo federal se reúne com clubes de futebol para discutir os impactos da proibição das bets. E a proibição das bets autorizadas pelo governo federal foi acompanhada por um rápido crescimento no número de plataformas clandestinas de apostas eletrônicas atuando no Brasil. O monitoramento realizado pela empresa de cibersegurança Iron Security, em parceria com a Associação Nacional de Jogos e Loterias, identificou 697 endereços suspeitos de operar sem autorização no último domingo, ontem, né? O levantamento começou na segunda-feira, com 103 domínios mapeados. Na sexta-feira, dia do anúncio da proibição, já eram 340. Durante o fim de semana, o número continuou crescendo até chegar aos 697 endereços. A situação também chama atenção para plataformas estrangeiras, inclusive as chamadas bets chinesas, que podem continuar sendo acessadas por brasileiros mesmo sem autorização da Secretaria de Prêmios e Apostas. Com a retirada das plataformas regulamentadas, que precisam cumprir as regras brasileiras, existe a preocupação de que apostadores migrem para sites clandestinos. Nessas plataformas, o usuário pode ficar mais exposto a golpes, dificuldades para receber valores e falta de mecanismos de proteção. O levantamento não informa quantos dos 697 endereços identificados são de origem chinesa. O dado mostra, porém, a velocidade com plataformas não autorizadas passarem a ocupar espaço no mercado após o anúncio da proibição, né? Então, a proibição das bets, autorizada pelo governo federal, que o mesmo regulamentou em 2023, foi acompanhada por um rápido crescimento no número de plataformas clandestinas de apostas eletrônicas atuando no Brasil, né? Onze e vinte e nove. Brasil reduz mortes no trânsito relacionadas a bebidas alcoólicas. Operação contra o tráfico de drogas no Rio de Janeiro deixou homem morto e criança ferida. As informações das últimas horas atualizadas. E a Defesa Civil aqui no Rio Grande do Sul aponta risco de inundação em rios com previsão de chuvas intensas, né? Seguindo a previsão de chuvas intensas em várias regiões do estado para esta segunda e também para amanhã, terça-feira. Falando nisso, a gente vai trazendo logo na sequência mais uma edição da Previsão do Tempo, né? Vamos atualizando para você aqui na nossa programação.
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0: E o tempo segue chuvoso em toda a região, previsão de temporais, possibilidade de granizos em municípios da região, em alguns pontos, né? Máximas de 25 a 26 para hoje, segunda-feira. Amanhã, terça-feira.

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2: Agora 11h33.
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2: 11 horas e 36 minutos. 23 graus e meia temperatura aqui no centro de Sananduva nesse momento. O tempo segue nublado e chuvoso. Informação da imprensa da capital: uma informação falsa envolvendo Nossa Senhora Aparecida e Flávio Bolsonaro alcançou quase 1 milhão de publicações nas redes sociais em apenas 55 horas, segundo o levantamento do Instituto Democracia em Cheque. O assunto também acumulou cerca de 8 milhões e meio de interações. A repercussão começou após circular a informação de que Flávio Bolsonaro estaria ligado a uma proposta para retirar de Nossa Senhora Aparecida o título de padroeira do Brasil. A informação, porém, não corresponde aos fatos. O projeto citado foi apresentado em 2007 pelo então deputado federal Vitório Galli e pretendia alterar a forma como o título de padroeiro do Brasil aparecia na legislação. Flávio Bolsonaro não foi autor da proposta. A Globo News também chegou a associar o projeto a Flávio durante sua programação. Posteriormente, o canal reconheceu o erro, corrigiu a informação e pediu desculpas. O caso ganhou grande alcance durante a campanha eleitoral. Segundo o levantamento, somente nas primeiras 24 horas, quase 700 mil publicações relacionadas ao assunto. Em determinado momento, o volume chegou a 38,3 publicações em apenas uma hora. Então, com quase 1 milhão de posts em pouco menos de 2 dias, o episódio ficou entre os assuntos políticos de maior repercussão nas redes sociais nesse ano, né? Essa fake news e associando aí Flávio Bolsonaro a Nossa Senhora

parecida, né? A gente vai encerrando então o programa de hoje, 11 horas e 37 minutos, no oferecimento da Cooper Campus, Mantovani Imóveis e Eletros, Unimed, Alto da Serra, Retífica e Mecânica Zezê, Corsã, Nossa 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Meio-dia e 30 tem o jornal RSA News. Acompanhe você também. Fique com a gente. Uma ótima segunda-feira. 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
2: 11h54.
3: 25 graus.
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Olá, bom dia. O informativo Vicato chega no seu rádio com as atualizações do mercado de grãos para hoje. Soja sobe em Chicago com encontro entre os governos da China e Estados Unidos. A aliaginosa recupera parte das perdas da sessão anterior. Compras chinesas e possível redução de tarifa sobre produtos agrícolas seguem gerando atenção do mercado. O trigo registrou o menor valor em 4 semanas em Chicago devido às negociações diplomáticas na Ucrânia. Aqui no Brasil, preços firmes e mercado atento ao clima que irá definir a qualidade da produção. O milho apresentou baixas em Chicago e também na B3 aqui no Brasil. O cereal acompanha os números da colheita americana, que põe mais milho no mercado mundial, aumentando a oferta do produto nesse momento. No câmbio, o dólar teve alta reagindo à nova pesquisa eleitoral e também demais fatores internacionais. A moeda encerrou a sessão valendo R$ 5,17. No balcão, soja sendo praticado hoje a R$ 145 a saca. Milho, R$ 65 a saca. Trigo, R$ 75. Essas eram as nossas atualizações do mercado de grãos para hoje. A todos um bom dia e até a próxima edição.

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19: Meio-dia e 27.
20: 24 graus.
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3: Seguimos em busca de informações, Sandra e ouvintes. E a segunda-feira também, dia de bater um papo legal com os nossos amigos da Imater, aqui do município de Sananduva, para falar um pouquinho sobre os trabalhos, atualizar as informações aos agricultores, agricultoras e interessados. O nosso muito bom dia, sejam bem-vindos.
6: Bom dia, Edson, bom dia, Sandro, bom dia a todos os ouvintes da Rádio Sananduva. É com alegria que voltamos aos vossos lares para levar informações, recados, convites e a programação da Semana do Escritório Municipal da Emater aqui de Sananduva. Então, também tem a participação do colega Mauri, né, o chefe de escritório, que vai participar junto conosco nesse informativo. Então, no dia de hoje, a minha programação é atendimento aqui no escritório, né, já com as agendas feitas. Amanhã terá a reunião de planejamento do Escritório Municipal do ano 2027. E também eu já tenho agendado para iniciar um projeto de crédito fundiário. Na quarta-feira estarei fazendo visita sobre o programa Terra Forte, bem como na quinta-feira à tarde também, e na sexta-feira também estarei fazendo visitas do Terra Forte. Na quinta de manhã também já temos agenda aí para fazer atendimento aqui no escritório. Então agora eu passo para o colega Mauri, para ele também fazer a sua programação e depois nós continuamos com algumas informações a mais.
19: Bom dia, Edson, bom dia, ouvintes. Então a gente tem uma programação da semana, né? Na segunda, quinta e sexta-feira, atendimento no escritório. Amanhã, pela parte da manhã, então nós temos um processo de planejamento aí, a gente estende o convite aí à comunidade que queira participar. Aqui na Casa de Culturas, na sala de reuniões, a gente vai ter o processo de planejamento das atividades de 2027, né? Então, amanhã cedo. Na terça-feira de tarde, teremos um atendimento a campo na área de citricultura, né? A gente faz o monitoramento do greening, né? Na quarta-feira, nós temos uma convocação de crédito em Passo Fundo, onde estaremos participando, né? Então, Osmar, um dos assuntos que a gente gostaria de abordar hoje, né? Seria a questão da citricultura, né? Então, a gente está... instalou ainda faz um mês, né? A gente instalou armadilhas para monitorar o greening. Greening é uma das principais doenças que a gente tem na citricultura e levou a grandes prejuízos aí à citricultura dos Estados Unidos e está causando um grande impacto na citricultura de São Paulo. Por isso que na nossa região tem aumentado cada vez mais o plantio de citros, laranja em si, né? E a gente está fazendo um trabalho de acompanhamento, né, do vetor do greening, né, que então a gente cada 15 dias instala armadilhas e depois vai lá e faz o monitoramento. Então nas primeiras amostragens a gente não teve presença, né, não teve presença do inseto vetor, tá bem? Um outro trabalho que a gente vai iniciar agora a partir dessa semana, né, o colega Osmar vai... Já passou por um processo de capacitação, já foi coletar os equipamentos e vai iniciar o processo de monitoramento de ferrugem, né, Osmar?
6: Sim, Amori, também aos ouvintes. Então, a próxima sexta-feira nós vamos instalar, porque seria segunda-feira para nós instalar, mas segunda-feira de semana que vem, dia 5, nós estaremos também num dia de campo em Passo Fundo. Então, assim, nós vamos instalar onde tem um aparelho novo aí, com mais sofisticado do que nos outros anos aí que nós usávamos. Então, a partir de sexta-feira, nós vamos instalar para depois, a cada semana, nós recolhermos uma lâmina, né? Onde, se tiver presença de esporos já da ferrugem, na análise da lâmina já vai aparecer. E aí a gente procura, né, divulgar até nos grupos aí que a Imater tem aqui agora nas comunidades, hein? Que daí todo o pessoal vai ficar sabendo se tem presença já do fungo aí, né, que transmite a ferrugem presente em nosso município. Isso aí vai ser um acompanhamento, toda semana será coletado.

0: Então dá também, aproveitando, né? Foi adiado o curso de aplicação de hormonais, né? De boas práticas, de defensivos, para o dia 22 e 23, então, de outubro. Ela estava previsto para fazer esse mês de setembro, mas devido a algumas convocações que nós tivemos que adiar esse curso aí para outubro. Então, os interessados podem entrar em contato conosco aqui na Imater para que a gente vá relacionando quando estiver presente. As nossas informações, então, para esse informativo de hoje eram essas. Desejamos um bom dia e uma boa semana a todos.
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2: Uma nova fábrica que será sediada em Carazinho, na região norte do Rio Grande do Sul, vai focar na produção de três novos equipamentos para atender o agronegócio brasileiro e internacional. O projeto da Agros do Brasil prevê a produção de equipamentos voltados à pecuária, agricultura e ao segmento de grãos. Os projetos integram os novos investimentos da empresa na região norte do estado, com investimentos totais de R$ 71 milhões de reais na construção da nova planta fabril da empresa, que vai expandir seus negócios para além da sede, hoje localizada na cidade de 15 de Novembro, levando essa nova unidade para Carazinho. Diretor-presidente da Agros do Brasil, Silmo de Ávila, diz que com os investimentos, a empresa prevê ampliar a presença nacional e internacional nos próximos anos.
3: Os equipamentos que vão ser produzidos aqui, tanto quanto os que são produzidos em 15 de novembro, eles serão para distribuição nacional e distribuição internacional. A gente já exporta hoje para quatro países e vamos expandir um pouco mais.
2: Os valores investidos garantirão a construção da nova unidade em uma área de 250 mil metros quadrados, às margens da BR-285. Ávila projeta que já em 2028 a fábrica de Carazinho entre em operação.
3: Nosso objetivo é iniciar as obras no ano que vem, segundo semestre do ano que vem, mais ou menos um ano e meio de obra, e a gente entra com a fábrica em marcha aí final de 28, por aí. O impacto no longo prazo, nosso objetivo aí é chegar a faturar mês na fábrica nos próximos 5 anos aí na casa aí de 40 a 50 milhões mês, que vai ser uma fábrica muito grande, e atingir aí um faturamento ano na casa de meio.
2: A expectativa é que a nova unidade gere cerca de 400 empregos diretos. O projeto prevê uma expansão significativa ao longo da próxima década, com novos empregos sendo criados com o avanço do projeto. Dos R$ 71 milhões de reais investidos, 5 milhões e meio serão de contrapartida do governo municipal de Carazinho. 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Produção e reportagem, Eduardo Amaral.
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4: A falta de comprovação de aviso prévio antes da inscrição do nome de um consumidor em cadastro restritivo de crédito levou a Justiça Gaúcha a determinar a exclusão dos registros e o pagamento de R$ 15 mil por danos morais. A decisão é do desembargador Mauro Caon Gonçalves, da 5ª Câmara Civil do Tribunal de Justiça do Rio Grande do Sul. O consumidor questionou seis registros de inadimplência relacionados a débito com uma operadora de plano de saúde, com valores entre R$ 140 e R$ 956. Ele alegou que não havia sido comunicado previamente sobre as inscrições. Em primeira instância, os pedidos foram negados e o consumidor recorreu ao TJRS. Ao analisar o caso, o relator destacou que o Código de Defesa do Consumidor exige comunicação escrita antes da abertura de cadastro restritivo. O magistrado também citou a súmula 359 do Superior Tribunal de Justiça, que atribui ao órgão responsável pelo cadastro a obrigação de realizar a notificação prévia. Segundo a decisão, embora não seja necessário comprovar o recebimento da correspondência, é preciso demonstrar que ela foi efetivamente enviada para o endereço fornecido pelo credor. No caso, a documentação apresentada pela Serasa não comprovou o envio das cartas. Com isso, seis registros foram excluídos. O desembargador também reconheceu a existência de dano moral pela própria irregularidade, sem necessidade de comprovar um prejuízo específico. A decisão considerou ainda que não havia registros anteriores legítimos em nome do consumidor que impedissem a indenização. A Serasa também foi condenada ao pagamento das custas do processo e de honorários advocatícios. Cabe recurso da decisão. Com informações do Tribunal de Justiça do Rio Grande do Sul, Jean

0: Costa.
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2: Liberado mais um lote de pagamentos do dinheiro esquecido no antigo fundo PIS/PASEP. O valor vai beneficiar trabalhadores que pediram a devolução até 31 de agosto. Estavam no antigo fundo cidadãos que exerciam atividades na iniciativa privada e servidores públicos entre os anos de 1971 e 1988. Essa reserva era como se fosse uma poupança vinculada ao emprego formal e foi encerrada em 1988. Apenas para esclarecer, não é a mesma coisa que o atual abono salarial do PIS/PASEP. Tem direito ao ressarcimento quem trabalhou nesse período e ainda não retirou os recursos das cotas do fundo. O Ministério da Fazenda calcula que há cerca de R$ 2.800 disponíveis em média para cada beneficiário. Os valores foram corrigidos pela inflação e a quantia varia conforme o tempo trabalhado e a remuneração que a pessoa recebia. Os depósitos são realizados pelo governo até o fim do ano e o cronograma respeita a data de solicitação da devolução. Da Rádio 2, Fabíola Altran. Nos últimos 30 anos, aumentou em mais de 3 vezes o número de pessoas obesas no Brasil. O dado é de um estudo publicado na revista especializada científica Lancet. No período de 1990 a 2023, a prevalência da obesidade em adultos mais do que triplicou. Entre as pessoas com 25 anos ou mais, a obesidade saltou de 7,8% para 27,7% nas 3 décadas. A pesquisa analisou informações de 17 países latino-americanos e o Brasil foi a nação que registrou o maior crescimento. Se somados todos os casos de excesso de peso, que são sobrepeso e obesidade, a porcentagem passou de 40,3% em 1990 para 66,8% em 2023. Significa que 2 em cada 3 brasileiros estavam acima do peso normal para a altura. Sobrepeso e obesidade são calculados com base no índice de massa corporal. Para os autores do estudo, os resultados da pesquisa refletem uma mudança nos hábitos dos brasileiros, como má alimentação e falta de exercícios físicos. Da Rádio 2, Fabíola Altran.
1: 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Após o intervalo, voltamos com mais informações.

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4: Eu sou Humberto Ferretti e esse é o Giro Rural. O preço dos pescados subiu em agosto no atacado. É o que mostra o balanço da CEAGESP, a Central de Abastecimento de São Paulo, que trabalha com a compra e a venda de mercadorias de todo o país. Na média, o avanço foi de 7%. Destaque para o salmão importado, que ficou 20% mais caro, uma vez que a neve atrapalhou o transporte por rotas entre o Chile e a Argentina e derrubou a oferta. Espada, cavalinha, polvo e robalo, por exemplo, também ficaram mais caros. O Brasil deve produzir em 2026 mais de R$1,4 trilhão em produtos do agronegócio. O número foi divulgado pelo Ministério da Agricultura e leva em conta o faturamento bruto dos produtores, que pode crescer ou diminuir com base no preço, no tamanho da produção ou nos dois. E não indica que o lucro de agricultores e pecuaristas será maior ou menor. Entre os destaques, a soja deve movimentar R$340 bilhões, a pecuária bovina, R$249 bilhões e o milho, R$158 bilhões. O preço do algodão em pluma no campo deve fechar o mês de setembro em queda. O tombo até agora está na casa de 3%, para cerca de R$ 4,20 a libra peso. No geral, a demanda não é das maiores, uma vez que muita indústria reclama das vendas fracas de produtos derivados do algodão e tem dado preferência para o uso de mercadoria estocada, sem falar na queda na paridade de exportação, fatores que levam o produtor a aceitar valores menores.
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6: A segunda-feira será de chuva nos três estados da região sul. No Rio Grande do Sul, há previsão de pancadas acompanhadas de trovoadas. Em Porto Alegre, os termômetros variam entre 18 e 24 graus. Em Santa Catarina, a instabilidade também permanece, com ocorrência de chuva e trovoadas em parte do estado. Florianópolis terá mínima de 18 e máxima de 22 graus. Já no Paraná, as precipitações atingem diferentes áreas ao longo do dia. Em Curitiba, a temperatura fica entre 15 e 25 graus. A onda de calor também continua influenciando a região sul. Todo o Paraná permanece sob aviso vermelho do IMET até quarta-feira. Partes de Santa Catarina e do Rio Grande do Sul também devem registrar temperaturas elevadas, mas estão fora da área do alerta. A partir de terça-feira, uma possível frente fria deve chegar ao extremo sul gaúcho e favorecer a redução das temperaturas. Na quarta, o avanço do sistema deve diminuir o calor em outras áreas da região, inclusive no Paraná. As informações são do Instituto Nacional de Meteorologia. Viviane Bessa, o tempo e a temperatura.
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4: Eu sou Humberto Ferretti e esse é o podcast Na Bola. O Vila Nova abre vantagem na liderança da Série B do Brasileirão. O primeiro colocado entrou em campo na sexta-feira e venceu o Londrina por 2-0 em jogo válido pela 30ª rodada. No mesmo dia, também viu o terceiro colocado, o Novo Horizontino, tropeçar e ficar no 0-0 em casa com o São Bernardo. E ontem o Vila Nova ainda comemorou o empate do Fortaleza em casa contra o Atlético por 2-2. Com isso, o topo da tabela agora está assim: Vila Nova primeiro com 54 pontos, depois Fortaleza com 52 e Novo Horizontino com 51. A quarta posição é do Juventude, que ainda não jogou na rodada. Ele entra em campo hoje, 7:30 da noite no horário de Brasília, fora de casa contra o América. Se vencer, a equipe gaúcha subirá para a segunda posição, um ponto atrás do líder Vila Nova. Outro que se deu bem na rodada foi o Criciúma, agora quinto colocado, e que bateu o Avaí no Clássico Catarinense por 3-0, chegando a 50 pontos, 4 atrás do líder. Ele é seguido pelo Atlético Goianiense, que em outro clássico, o Goiano, fez 1-0 no Goiás. A rodada da Série B ainda teve Náutico 3, Sport 1, CRB 3, Cuiabá 0. Além do duelo de hoje entre América e Juventude, amanhã ainda tem Botafogo de Ribeirão Preto e Ponte Preta.
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3: Meio-dia e 49.
4: 26 graus.

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9: Meio-dia e 52.
10: 26 graus.
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Muito bem, gente. Tamo de volta, melhor programação do seu rádio entrando no ar a partir de agora. Eu mesmo, Edson da Costa, chegando por aqui com muita alegria. Vamos trazer informação, vamos trazer música boa, hein? Fiquem ligados. Na programação da 97, está no ar o programa Tarde Demais. 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Vamos que vamos, até as 3 da tarde aqui na rádio que todo mundo ouve. Tem informação, tem alegria, tem alto astral e tem música boa na sua tarde. Vamos que vamos, olha a hora, 1:09. Bora começar assim a primeira parte musical do jeitão que você gosta, meu amigo. Temperatura 20 graus.

0: Muito bem, a melhor música na melhor rádio. Banda Ativa, Lado Bom do Pecado. Kiko Chicabana. O Natalzinho Lima, né? Pega, pega. Humberto e Ronaldo abriu a primeira parte musical. Coração tá demais e eu não vou mais chorar. É verdade, nem eu. 1h20.
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0: E as informações do trânsito são as seguintes. IRS-135 que liga Passo Fundo, passando pelo pedágio, direção ao trevo de Coxilha, Tapejara, Sertão, Urubango, Estação Getúlio até Erechim. 4 veículos por minuto passando no pedágio, muita água na pista, né? O pessoal pede aí, a Polícia Estadual pede para a PRS, o pessoal ter muita atenção, né? Nas ultrapassagens, evitar aquaplanagem aí, então devagar aí que tem muita água na pista. Na 285 que liga Passo Fundo, Lagoa Vermelha e Ramificações, também o trânsito flui normal, maior de veículos pesados. Muita água na pista também nesse trajeto que dá acesso à Lagoa Vermelha e também Vacaria e Ramificações na 285. Fluxo, como eu disse, é maior de veículos pesados. A 470, Lagoa Vermelha, Barracão, divisa com Santa Catarina. O trânsito flui normal, não tem alteração e é maior de veículos pesados. A 343, Sananduva, Cacique, São José até Barracão. Flui normal, não tem alteração e a maior de veículos leves. Também em alguns pontos tem água empoçada na beira da pista e tem que ter cuidado, tá ok? Vamos espiar aqui a IRS-126 que liga Sananduva passando pelo trevo de Biaçá ao trevo da 285, passando pelos Três Pinheiros aí, né? 285, Lagoa Vermelha. Flui normal, maior de veículos leves, bastante água na pista, próximo aí ao trevo de Biaçá. Então tem que ter cuidado aí aos condutores. Devagar aí, meu povo.
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0: 21 graus.
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1h27 e a nossa programação desta tarde segue por aqui, trazendo a música que você gosta de ouvir, né? Chove na querida e linda Sananduva, meu povo. Nós estamos grudados numas gominhas aqui, né? Vamos que vamos!

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8: Vamos lá então com a previsão do tempo. Mínimas em torno aí de 14 graus durante a madrugada, máxima poderá ultrapassar os 25. Tem uma previsão de chuva ainda aí de 11 milímetros para hoje, tá? Para amanhã, mínimas de 18, máxima de 23 graus, 18 milímetros é a previsão de chuva. E a quarta-feira, mínimas de 15, máxima de 22 graus, 26 milímetros é a previsão do tempo, previsão de chuva para quarta-feira para Sananduva e cidades vizinhas. Então temos chuva todos os dias aí, segundo a meteorologia, mas pode haver mudanças no decorrer do período.
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2: 21 para as duas.
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0: De volta, minha gente, por aqui na nossa programação desta tarde. 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Bora com música!
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0: Agora 17 para as 2.
2: É hora! Eita, seco!

0: Forte demais.
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0: Bahia Musical. Abril entrou nessa tarde chuvosa de segunda-feira, gente. Do luxo pro lixo. Também teve aqui o Negro e Solimões. Apaixona muita gente. Também o Leonardo, né? Sextou. Puta louco. Olha a hora, 9 faltando pras duas.
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0: Muito bem, vamos pegando informações de esportes por aqui para passar para vocês. Olha, não vão prometer 10 vitórias, diz Eduardo Batista, em chegada ao Inter. O técnico evita estabelecer meta, mas afirma estar preparado e confiante para buscar os resultados necessários para tirar o Colorado da zona de rebaixamento. Já no lado gremista, ex-atletas do Grêmio são citados em investigação da Polícia Federal. Os ex-jogadores do Grêmio, Pedro Jeromel e Lucas Leiva, aparecem em um relatório da Polícia Federal relacionado à Operação Disco de Ouro 2 como beneficiários de um repasse feito pela Metalsur Comercial e Aço Zeirelli, empresa investigada por fraude em exportação de cassiterita. De acordo com o portal Metrópolis, o zagueiro aparece com um repasse de R$1 milhão na conta, né? A operação investiga um esquema aí de fraude de R$48 milhões. Já Lucas Leiva e outros beneficiários também são citados na corporação. O cantor Alexandre Pires, produtores de eventos e também empresários.

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Olha a hora, minha gente, olha a hora. Agora faltam apenas 13 minutos, né? Para as 14h. E aí, como é que você tá? Tá bem? Tá tudo legal? Tudo numa boa? Espero que sim. Aqui tá tudo bem.

0: Olha o Flávio da Você Manda Ouro. Bora fechar a primeira hora. Você magoou meu coração. E os robôs que virem os 25 horas. 2:03. Vamos lá para mais uma horinha de programa, já já na sequência, com muita informação também. Fiquem ligados. 7.7.
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4: Vamos lá então com as informações. Olha, o governo federal estima que 1,7 bilhão de reais o valor a ser devolvido aos apostadores após a MP provisória que proibiu apostas de cota fixa no país, as chamadas bets. O cálculo é do Ministério da Fazenda. E a Defesa Civil do Rio Grande do Sul, por meio do Centro de Monitoramento, atualizou a previsão para o estado e apontou áreas de risco severo para chuva intensa e volumosa. O cenário de tempo severo deve persistir até amanhã, com possibilidade de tempestade acompanhadas de queda de granizo e rajadas intensas de vento em alguns pontos do estado. Entre os pontos estão os rios Quaraí, Ibirapuitã, Alegrete, Santa Maria, algumas cidades, Dom Pedrito, Rosário do Sul, Ibicuí, Manuel Viana, Vacacaí, São Gabriel, São Cepé, Jacuí, Vale do Rio Pardo, Taquari, Lajeado e São Sebastião do Caí.
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0: Vamos que vamos então para mais uma horinha de Tarde Demais, segunda-feira, né? 28 de setembro. 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Vai lá, meus amigos. 12,9, 21 graus de temperatura.
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0: Deu uma acalmadinha na chuva, né?
1: Tudo que
0: tá bom. Gostava. O céu permanece nublado, nublado. E a gente vai atualizar daqui a pouquinho se tem previsão de chuva também ou não. Vamos acompanhar, né?
1: Por minha gente, até
2: tarde demais.

0: Segundou por aqui com a melhor programação, minha gente. Ouvimos a modelo, né? Se não tivesse bloqueado. Olha os federais, tô ligando na Castela, olha onde eu tô. Agora 2h19, eu tô na 97.
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0: Olha a hora, gente! Agora 2h23 e a programação da 97 no seu início de semana, claro, da melhor forma, né? Para trazer um amadão para consagrar nossa segunda aí.
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0: gostou, dá um gritão aí.
1: É o Fernandinho mesmo.

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7: 3:24.
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0: Retornando por aqui, meu povo querido. Olha a nossa programação da 97, feita e dedicada a você. Olha que maravilha. 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Ok? 21 para as 3.
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Na sequência, nosso colega Jean Martinaz assumindo a programação da 97 e eu, isso aí, eu volto amanhã às 6 da matina, ok? Até amanhã.

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16: Vamos lá então, gente. Boa tarde. Olá. Tô chegando. Pra iniciar bem, né? Eita, nós, dia da preguicinha. tirar essa preguiça, começar bem mais uma semana abençoada, a edição desta segunda-feira, dia 28 de setembro de 2026. Muito prazer, eu sou o Jean Martinazzo, até as 5 horas da tarde junto com você, em toda a região. Boa tarde. 97.7. Vamos lá então, para iniciar bem mais essa edição, iniciar mais uma semana com positividade, com alegria, determinação, pra você que tá trabalhando aí, bom início de semana. Temperatura aqui neste exato momento para nossa região, na casa dos 21 graus. Tem previsão de chuva vindo por aí ainda, né? Depois do estrago do finalzão de semana aí, para alguns pontos aqui do Rio Grande do Sul, Santa Catarina também, né? Teve alguns pontos aqui já antecipando, Concórdia, Arabutã, Seara, Campos Novos também. Daqui a pouco a gente vai trazer as informações aí. No Rio Grande do Sul, Erechim também teve bastante estragos devido aí a essas fortes chuvas que atingiram o nosso estado. E no decorrer da programação, a gente vai atualizando você aqui também. 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Muito prazer, eu sou o Jean Martinazzo, até às 5 junto com você.

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7: Atualizando informações à tarde, as principais manchetes dos últimos acontecimentos. Né? Quase 13 mil pessoas são afetadas pelos temporais aqui no Rio Grande do Sul. A informação é de que mais de 12.800 pessoas foram afetadas pelos temporais que atingiram o Rio Grande do Sul no fim de semana, com queda de granizo, vendavais e chuvas intensas. Pelo menos 44 municípios reportaram danos à Defesa Civil Estadual. De acordo com o balanço divulgado nesta segunda, os temporais deixaram ao menos 10 pessoas desabrigadas e 106 desalojadas. Quatro ficaram feridas em Pontão, duas Alegrete e Capão do Cipó. Não houve mortes. Entre os municípios mais afetados estão Santiago, Alegrete, Santana do Livramento, Capão do Cipó, Erval Grande, Catuípe, Benjamin Constante do Sul, São Valentim, Itara, Rosário do Sul. No total, aí quase 2,8 mil casas foram danificadas. Santa Catarina também registrando, em Arabutã, decretou situação de emergência após o forte temporal de granizo que atingiu o município no final da tarde do domingo. O levantamento inicial apontou 76 propriedades atingidas, principalmente nas regiões de Nova Estrela, linha Castro Filho, linha Beira Rio, linha Iracema, linha São João, linha Guaraípo e distrito de Canhada Grande. Até o momento foram contabilizados 32 bombeiros voluntários. Para atender as famílias atingidas, foram distribuídas 14 rolos de lona de 100 metros. As equipes seguem trabalhando no levantamento dos danos e no atendimento às propriedades afetadas. Vou atualizar aqui também informação sobre uma supercélula, né, que foi registrada durante a sequência de temporais que atingiu Alegrete, aqui no Rio Grande do Sul, no último sábado, no dia 26. O fenômeno ocorreu em meio às condições de instabilidade que provocaram chuva forte, granizo e ventos intensos na região. As imagens da formação em Alegrete foram registradas por caçadores de tempestades, um grupo que acompanha e estuda ventos meteorológicos severos. Entre eles estava o norte-americano Nader Mike, que viajou ao Brasil para acompanhar tempestades, e o fotógrafo gaúcho Gabriel Zapparoli.
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7: 21 graus.
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7: Muito bem, vamos lá então, de volta, 15h22, FM, a rádio que todo mundo ouve, temperatura aí 21 graus, né, pra você que tá trabalhando aí, bom trabalho, uma excelente tarde, informação aí, daqui a pouco a gente vai trazer mais atualizações sobre essa forte tempestade que atingiu aqui o sul do Brasil, né, informação pra você em tempo real. Deixa eu ver aqui, quem que tá mandando, pedindo música? Seu Eliomar e Rodrigo, boa tarde, obrigado pela audiência. Gabriela também, já vou trazer aqui Jorge Matheus, tá bom, Fia? Obrigado pelo carinho. 15h23.

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0: 15h33, gente. 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
1: Muito bem, vamos lá então de volta em toda a região. Bora. 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Jean e Giovanni, você virou saudade. Tamo junto.

Sananduva FM, a rádio que todo mundo ouve, Fiduma e Jeca. E a Fiorella, imagina só a gente. Eita, nós! Que é isso, gente? Pelo amor de Deus. 14 minutos faltando para as 4. Daqui a pouquinho eu tô de volta. Na programação líder de audiência para você. Não sai daí, não!

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15: 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Vamos lá então, de volta. Bora, volta a chuva. Para nossa região, chuva retornando, né? Daqui a pouquinho até vamos trazer as informações sobre até a Defesa Civil alerta para temporais e risco de inundações aqui no Rio Grande do Sul ainda, né? Para o decorrer desta segunda e terça-feira. Daqui a pouquinho a gente vai trazer essa informação. 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Nosso ouvinte reporte também, se você tem alguma informação para você do interior aí, pode reencaminhar para a gente que nós repassamos aqui para os nossos ouvintes, tá bom? E para você que está trabalhando, independente aonde, tá, para você que está no bazar, está trabalhando o bazar aí, pessoal do supermercado também. Alô, nossos amigos frentistas! Boa tarde!

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6: Vamos para as informações. Aqui na tarde, a Defesa Civil do Rio Grande do Sul mantém alerta para tempestade em grande parte do estado, com possibilidade de granizo, chuvas intensas e rajadas de vento que podem superar até os 90 km por hora. Entre segunda e, no caso, hoje e amanhã, os acumulados de chuva podem passar dos 150 milímetros em pontos do oeste, centro e Missões. Também há risco de inundações dos rios Ibirapuitã, São Cepé, Jacuí, Taquari e Caí. A orientação para que a população fique atenta aos alertas oficiais e evite áreas de risco. É o tempo fechado para alguns pontos aqui da região. Para nossa Sananduva também, né? Segue o tempo fechado. Outras informações: a barragem de Arroio do São Luís, né, em São Marcos, na Serra Gaúcha, passou da situação de emergência para o estado de alerta. Os moradores retirados preventivamente da área de risco estão liberados para retornar às suas casas. A mudança ocorre 4 dias depois de que a Corsã identificar as trincas na estrutura e iniciar uma operação ininterrupta para reduzir o nível da água, monitorar a barragem e executar os reparos.
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6: 16:02.
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Muito bem, estamos de volta, 16:03. Bora, meu querido. É FM, a rádio que todo mundo ouve. 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Aí o tempo tá fechando, gente. Tá virando tempo, né? Vem chuva por aí. A princípio aqui no decorrer das informações, tem alerta para chuvas no decorrer entre hoje e amanhã, aqui para o Rio Grande do Sul, né? Podendo chegar até 150 milímetros em alguns pontos aqui do sul, aqui no Rio Grande do Sul, né? Mantendo alerta para as tempestades. 16:04. Pessoal que está trabalhando aí, bom trabalho, uma excelente tarde. Hugo e Guilherme.

Na 97 é bom demais. Marcos e Belotti, Simone Mendes, Abandonando. E ainda passando por aqui também o som do Jorge Mateus, Se o Amor Tiver Lugar, Felipe Araújo, Luan Pereira, Bode Splash e a Mentirosa, do Hugo e Guilherme. 16h15, já já eu tô de volta.

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2: Muito bem, de volta! Em toda a região, 16 e 18. Na rádio que todo mundo ouve com você e pra você, até as 5 da tarde, tamo junto com o pessoal que tá participando da nossa programação aqui. Já já vou trazer música também, tem Lauana Prado, Kaique Felipe e muita música boa. 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
7: 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E segue aí a previsão ainda de chuva. A Defesa Civil já alertou que tem possibilidade de até 150 milímetros em algumas partes aqui do estado. É para amanhã, que para a nossa Sananduva, em torno de 15 milímetros, temperatura máxima 24 e mínima 17 graus.
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Muito bem, de volta, 16 horas e 32 minutos na programação Show. 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
6: Num oferecimento de Majestade Informação, o dólar comercial operando nesta venda R$ 5,22. O euro R$ 5,93 do dólar turismo teve um reajuste aí para R$ 5,42. Já o Bitcoin, com uma queda de 1,27% a R$ 435.125.
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6: 19 graus.
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6: Na rádio que todo mundo ouve pra você, com você, vem aí Sandro Dalla Santa, é a voz do povo. Nosso embaixador Gaudério, tá chegando aí? Santo tá chegando pra aí com o seu Márcio Acuia. Eita, nós, pra comandar líder de audiência aqui na tarde. Obrigado pela sua audiência, com muita saúde, paz, amor no teu coração. Um beijo do JM, tamo junto pra todo sempre. Tchau!

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Estaremos chegando, moçada, 17 horas e 1 minuto, né? 5 e 1 da tarde. Está começando a nossa programação gaúchesca. A voz do Pampa e a gente chega aí na comunicação, na companhia comigo, Sandro. Final de tarde desta segunda-feira, hoje, 28 de setembro de 2026. Estamos na 40ª semana do ano. Do 171º dia do ano, 74,2% do 2026 já se passou, né? Hoje, estamos aí na lua cheia, né? Dia Internacional do Acesso Universal à Informação, dia do hidrógrafo, também dia de São Venceslau, dia mundial de luta contra a raiva. Então, neste 28 de setembro, né? Última semaninha, últimos dias aí desse mês de setembro, estamos indo à reta final das eleições, domingo eleições 2026 em primeiro turno, né? Tempo chuvoso em Sananduva, bastante nebulosidade, bastante umidade, alguns municípios da região tiveram granizo, ventos, a gente vai atualizando aí também as informações do tempo em toda a região, né? Você que está chegando agora, seja bem-vindo. Obrigado pelo carinho da sua audiência, obrigado pela sua sintonia aqui na 97. Você que continua com a gente também, um ótimo final de tarde, né? Então, desta segunda-feira. Segundona, temperatura 18 graus, umidade relativa do ar em 92%. 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E o nosso WhatsApp está aí para você participar, é 99673-0977. Bom final de tarde. Você que está por casa, está no seu trabalho, está no seu carro, está na estrada, dando uma carona aí na...

0: Voz da Última Tropa, Luiz Marenco. E o João Luiz Correia, o palco da Cavaco, né? Começamos a Voz do Pampa, então, desta segunda-feira de tempo velho enferruscado, né? Temperatura 17 graus e meio. 17 e 14 agora. 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
0: 17 graus.
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0: 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Loja de calçados Gusso, no centro de Sananduva, a mais tradicional aí da região. 17h21, nosso abraço para Passo Fundo, nosso amigo Giovanni Solanoafuma, tá no costado com a gente. O Giovanni me passou aqui que tá saindo o sol em Passo Fundo, né? O tempo tá abrindo lá, né? Boa parte do tempo tá limpo aí. O céu quase limpo e o sol aí, né? É tempo, velho. Dá para entender o Niño, né? Tava escuro para a região de Passo Fundo, Erechim, agora à tarde, né? Tinha uma super célula aí. E felizmente passou, ao menos por aqui, né? Não deixou nenhum vestígio, apenas chuva, né? Abraço, Giovanni. Abaixo de tempo feio, né? Grupo Floreio, Zezinho, Grupo Floreio. Depois temos uma milonga dos Monarcas. E vamos sorvendo aquele mate no capricho.

0: Milonga dos Monarcas no Lombo do Luar. Também o Grupo Floreio, né, Zezinho? O Grupo Floreio, participação aí do Regis Marques do Grupo Rodeio, né? Abaixo de Tempo Feio. 17h29. Temos informações do agronegócio nesse bloco.
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0: Muito bem, atualizando as informações, estamos trazendo para você: o Ministério da Agricultura confirma a abertura da China para miúdos suínos, né? O Brasil ampliou a exportação de produtos suínos para o mercado chinês após a assinatura de protocolo sanitário bilateral. Frustração com o acordo entre China e Estados Unidos pressiona a soja em Chicago na reabertura. E atualizando, a soja cai mais de 30 pontos em Chicago, enquanto o dólar dá suporte aos preços no Brasil. Oleaginosa perde os 13 dólares por bushel após ficar fora do corte de tarifas da China e pressionada pelo farelo. Milho segue a soja e registra desvalorização nesta segunda-feira em Chicago e na B3. Apesar das perdas, cenários internacionais e nacionais seguem sendo de sustentação das cotações. E o café dispara mais de 3% em Nova York com forte cobertura de vendidos e físico. O brasileiro acompanha alta, né? Preço médio dos produtos praticados hoje aqui na região: soja R$ 145,00 a saca e o milho R$ 65,00 a saca.
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Vamos sorvendo o mate, vamos trazendo mais música. Lembrando que o nosso WhatsApp está aí para você participar. 996730977. Próximo bloco a gente atualiza as informações do trânsito da região. E para você, gaúcho, sabe a cor do seu lenço que você usa? Né, o significado da cor do lenço? Nenito Sarturi vai dar um recado e vai trazer para nós aí, né? Lenços e nós.

0: Newton Ferreira, Descendência do Meu Canto, e Lenços e Nós com Nenito Sarturi. 15 minutos para as 18 horas. 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
0: 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Informa a temperatura. 16 graus, 6 décimos.
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0: Informações do portal da EGR, empresa gaúcha de rodovias, mostra que passam de 5 a 7 veículos por minuto no posto de pedágio de Coxilha, no sentido Passo Fundo, Erechim, DRS 135. Né? O trânsito é leve, né? Nos dois sentidos nesse trecho. Também trânsito de leve a moderado na BR-285, na região de Passo Fundo. Nas últimas horas, não temos registro de acidentes nas rodovias aqui na nossa região. E bastante água na pista ficou acumulada no próximo quilômetro 69, DRS 135, em Erechim. Motoristas enfrentaram dificuldades para trafegar neste trecho, né, devido às chuvas fortes e o acúmulo de água, né, sobre a pista. Foi hoje pela manhã. A Polícia Rodoviária Estadual sinalizou o local colocando cones. Então, nas últimas horas, não temos registro de acidentes e o movimento flui normalmente, né? Informações em mais uma edição do Radar do Trânsito.
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0: 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Nosso abraço para Erechim, a moçada acompanhando a gente, né? Abraço, Jefferson. Uma garoa com sol agora em Erechim, né? Também nosso chasque para pessoal da 16 de julho em Capão Bonito do Sobraço, Leda, Daniel.

0: O Milho e a Família com os Serranos. Também o saudoso Porca Véia, Coplas de um Viramundo. Essa marca a gente atendeu. Aí o nosso ouvinte, o Jefferson, da Querência de Erechim. Né? Obrigado pelo costado. Também um abraço para a moçada da 16 de julho aí, né? Em Capão Bonito do Sul, Braçoleda, também o Daniel, disse que o sol estava aparecendo entre nuvens agora lá, né? Então, no final de tarde aí, né? Depois do tempo enferruscado hoje, bastante chuva, né? Solzinho aparecendo aí. E a temperatura está em 17 graus nesse momento aqui no centro de Sananduva. Temos um intervalo e vamos trazendo também nesse bloco informações em mais uma edição do RSA News.
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0: Muito bem, a gente atualiza as principais informações nas últimas horas, nesta segunda-feira, né? Vamos trazendo para você. Começando por Sananduva, a 12ª Feira do Livro do município está chegando. Para valorizar quem transforma ideias, histórias e sentimentos em páginas. 15, 16 e 17 de outubro, 12ª Feira do Livro. Durante o evento, os autores locais terão espaço para expor e comercializar suas obras, com a disponibilização de 2 gazebos e mesas pela organização. Mais informações também da região. O Hospital Santo Antônio de Itapejara promove ação sobre segurança do paciente. Ação realizada pelo Núcleo de Segurança do Paciente reuniu colaboradores em uma atividade interativa sobre as 6 metas internacionais de segurança do paciente. Máquina agrícola furtada é recuperada no município de Liberato Salzano. Equipamento avaliado em cerca de R$ 400 mil foi localizado após investigação da Polícia Civil. A Mais alguns destaques. Governo federal aumenta para R$500 milhões multa por abuso no valor do combustível. Empresas de apostas acionam o Supremo e pedem suspensão da proibição determinada pelo governo Lula. Ministro do STF, Gilmar Mendes, quer a identificação de todos os colegas citados no caso Master. Flávio Bolsonaro chama de maior fake news da campanha caso sobre Nossa Senhora Aparecida. E ele recua após ataques, falas à CNBB e ergue imagem de Nossa Senhora Aparecida em uma passeata. E Flávio vai ao STF para anular a decisão de Flávio Dino sobre posts fake news de Nossa Senhora. Mais alguns destaques das últimas horas. Nesta terça, né, Fachin completa um ano à frente do Supremo sob pressão de crise sem precedentes na história do país. Quase 13 mil pessoas são afetadas pelos temporais no estado. E operação apreende quase 10 toneladas de peças automotivas e 105 quilos de cabos em Viamão. Defesa Civil aponta risco de inundações em rios com previsão de chuvas intensas no Rio Grande do Sul, ao menos até amanhã, né, segundo a meteorologia. E logo mais às 18h30 a gente atualiza aí a previsão do tempo. Está aí mais uma edição do RSA News. Oh!

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1: Agora 18:06.
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2: Começamos a segunda hora da Voz do Pampa, 18:09. 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Vamos mateando nesta... Esse final de tarde, né, desta segunda-feira. E trazendo os chacreiros, a história dos passarinhos, o saudoso Gildo de Freitas, né, tchê?

0: A maneira de respeito aos mateadores e também os chacreiros. Saudoso Gildo, né? História dos passarinhos. 18 horas, 18 minutos. Vamos até às 19 com a boa e autêntica música gaúcha. Esse é o programa Voz do Pampa.
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0: 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Em Sananduva, 16 graus e meio.
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0: 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Muito bem, 18h25. Próximo bloco a gente atualiza aí a previsão do tempo, né? Vamos trazendo mais música do saudoso Leopoldo Racer, na voz de Joca Martins.

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8: E a instabilidade prossegue para amanhã, terça-feira, de 10 a 15 milímetros de chuva aqui para Sananduva e região. Mínimas ficam em torno de 15, máximas de 23 a 24 graus. Quarta-feira também um dia com tempo nublado e instabilidade, chuva de 10 a 20 milímetros, 15 na mínima, máximas de 21 a 22. Para quinta-feira, dia 1º de outubro, quinta-feira, outubro começa com tempo nublado e aberturas de sol e as temperaturas caem, né? Em torno de 9 na mínima, máximas de 18 a 20. Agora em Sananduva o tempo segue nublado e a temperatura está em 16 graus e 8 décimos.
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2: Vamos que vamos então, final de tarde, início de noite já, né? Escurecendo no sul do mundo, né, tchê? 18:37, no oferecimento aí de Ceneval Veículos, a sua revenda multimarca, Super Simionato, boas compras sempre começam aqui, madeireira Emito Meleiro, madeireiras de alta qualidade, Ruraltec São José do Ouro, tudo para sua lavoura, atuando em mais de 10 municípios da região. 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Imprima e com mais qualidade e perfeição com a Moura Informática. 22 para as 19, saudoso João Chagas Leite, ei amigo.

0: Missioneiro Pedro Hortaça, Velha Gaita, também João Chagas Leite, ei amigo, 15 para as 19.
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0: 16 graus e meio.

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4: Vamos atualizando as informações da dupla Grenal. No Inter, Maripán pode ter que viajar ao Chile na quarta-feira para prestar depoimento à justiça. Zagueiro do Inter é acusado de tentar divulgar imagens íntimas de uma mulher sem consentimento, né? Defesa busca alternativa para que ele seja ouvido de forma virtual. Yuri Alberto avança na recuperação e pode enfrentar o Inter na retomada do Brasileirão. O atacante participou de parte do treino do Corinthians nesse domingo, né? E o Colorado conhece caminho da reta final na luta contra o rebaixamento. CBF confirma datas de 6 dos 10 últimos jogos do Colorado, que terá a Grenal e confrontos com Corinthians, Botafogo e Fluminense pela frente. Grêmio passa por mudanças na comissão técnica e no departamento de futebol. O tricolor contratou novos profissionais nos últimos dias. E também o Grêmio antecipa a viagem para enfrentar o Remo. O tricolor definiu uma programação diferente para o duelo em Belém.
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3: Vamos encerrando o programa de hoje, então, né? 8 minutos agora para as 19 horas. Obrigado aí pelo carinho da sua audiência. Logo na sequência tem A Voz do Brasil. 20 horas tem Território Sertanejo. Eu retorno às 9 da manhã, amanhã, terça-feira, com o Estúdio Atualidades, né? E às 17 horas com mais o programa A Voz do Pampa. Fica um abraço, Sandro. Uma boa noite de segunda-feira e a gente volta amanhã então, né? Previsão de chuva por mais 2 dias aí, né? Amanhã terça, também na quarta-feira, o tempo começa a firmar na quinta-feira aí somente, né? Eu vou deixar o Juliano Javoski, antes eu vou mandar um chasque para mostrar que está acompanhando a gente lá em Santo Antônio do Sudoeste, no Paraná, bem na divisa da Argentina, né? Antônio Dalmédico e a Luísa. Um abraço para vocês. O Antônio e a Luísa, lá no Paraná, divisa com Argentina, né? Santo Antônio do Sudoeste. Obrigado pelo costado, moçada. Juliano Javoski, um acordeon feiticeiro. Até mais, moçada.

0: minutos, 20 segundos. Observatório Nacional, 18 horas, 59 minutos, 30 segundos.
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3: Olá, boa noite.
2: Boa noite para você que nos acompanha em todo o país.
3: Segunda-feira, 28 de setembro de 2026.
2: Vamos aos destaques do dia.
3: Mais de 500 sites de apostas irregulares são retirados do ar no Brasil.
2: E após proibição das bets, quem tem dinheiro nas plataformas poderá pegar o valor de volta.
3: Cidadão será notificado sobre prazos e procedimentos para devolução dos recursos. Luciana Colares de Holanda.
4: A partir de terça-feira, dia 6, os sites e aplicativos de apostas saem do ar.
2: Mercado de combustíveis tem regras mais rígidas contra aumentos abusivos.
3: E portaria prorroga a subvenção ao óleo diesel em meio à alta do petróleo. Gabriela Noronha.
5: Em outra frente, a ANP determinou multas que somam mais de 700 milhões a distribuidoras de combustíveis por elevação abusiva de preços.
2: Futebol feminino ganha marco legal para a profissionalização da modalidade.
3: Lei também prevê proteção à maternidade e combate à discriminação e à violência. Thaís de Araújo.
6: A lei do futebol feminino estabelece diretrizes nacionais para o desenvolvimento do esporte. Entre as medidas está a redução gradual do número de atletas não profissionais nas competições oficiais.
2: Hoje, na apresentação da Voz do Brasil, eu, Mariana Jungmann e Luciano Seixas.
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2: Quem tem dinheiro em casas de apostas vai receber informações do governo federal sobre como e quando pedir a devolução dos valores.
3: Os avisos serão enviados pela caixa postal do gov.br e também pelo WhatsApp para orientar os usuários sobre os procedimentos e os prazos.
2: Pelas novas regras, os valores devem ser devolvidos diretamente pelas casas de apostas até 5 de outubro. Em alguns casos, a restituição será feita por instituições financeiras, com prazo até 14 de outubro.
4: As empresas têm até o dia 5 de outubro, próxima segunda-feira, para retirar as propagandas do ar, inclusive de patrocínios. Dia 5, também, às 11h59 da noite, é o prazo para retirada voluntária dos valores pelos apostadores. A partir de terça-feira, dia 6, os sites e aplicativos de apostas saem do ar. Entre os dias 7 e 8 de outubro, as bets devem informar as instituições financeiras os saldos remanescentes, discriminados por CPF. E de 9 a 14 de outubro, finaliza o prazo para devolução dos saldos aos apostadores pelos bancos. A partir do dia 14, se houve qualquer obstáculo para devolução dos valores, os saldos serão repassados à Caixa Econômica Federal, que receberá os recursos e vai providenciar a devolução aos apostadores. Luciana Colares de Holanda, para a Voz do Brasil.
3: E também está sendo feita a operação contra as bets que não eram regularizadas, as ilegais.
2: Já foram retirados do ar 506 sites suspeitos de oferecer apostas de forma irregular no Brasil.
3: A ação foi feita pelos Ministérios da Justiça e Segurança Pública e da Fazenda, que monitoram plataformas sem autorização para funcionar no país.
2: Levantamento também identificou 43 canais e grupos ativos no Telegram relacionados à divulgação de apostas e jogos de cassino online. Juntos, eles ultrapassam os 202 mil integrantes.
3: A iniciativa faz parte de um trabalho para interromper o acesso a plataformas que operem sem autorização e impedir que novos endereços sejam usados para oferecer apostas ao público brasileiro.
2: uma questão de saúde mental.
3: Assim, o governo federal definiu a onda de vício em apostas online, as bets, que foram proibidas na semana passada em todo o país.
2: Transtornos e até mesmo casos de suicídio entre os jogadores tornaram o problema mais que uma questão financeira, segundo o Ministério da Saúde.
3: Mesmo com a proibição, o SUS segue oferecendo atendimento para os afetados.
7: Em 2022, o homem, que vamos chamar de Reinaldo, foi apresentado a uma plataforma de apostas de times de futebol. Ele gostou do que, até então, considerava uma brincadeira inofensiva. Mas, aos poucos, Reinaldo foi se afundando nas apostas online. Chegou ao ponto de comprometer a renda da casa e pegar empréstimos para tentar cobrir os rombos causados pelas bets.
8: Eu cheguei a pegar um empréstimo no banco de R$7.000, botei uma banca e no outro dia eu já tinha perdido os mesmos R$7.000. E eu fiz isso não foi uma vez, foram em outras vezes também.
7: Após 4 anos de vício, Reinaldo teve um princípio de infarto e entendeu que era hora de procurar ajuda.
8: Nesse dia eu tive uma virada de chave, assim, no sentido de que eu pensei, ou eu paro ou eu acabo com a minha vida.
7: Entre maio e junho, 50 milhões de brasileiros apostavam em bets, segundo pesquisa da Confederação Nacional de Dirigentes Lojistas e do Serviço de Proteção ao Crédito. De acordo com o estudo, que considerou apenas as capitais, 43% dos apostadores já deixaram de pagar contas essenciais, como água e luz, ou abriram mão de lazer por conta dos jogos. Merula Borges, especialista em finanças da Confederação, diz que o vício não prejudica apenas os apostadores, mas a própria economia do país.
9: Ultimamente, só os custos negativos de saúde e no comércio ficam no Brasil, enquanto a maior parte do lucro acaba indo para fora, com empresas que estão instaladas fora, que não geram emprego.
7: Os efeitos colaterais das bets extrapolam as finanças. Um dos principais motivos para a proibição dos jogos no Brasil, segundo o governo federal, é que o vício se tornou um problema de saúde pública. Quadros como ansiedade, depressão, alterações no sono e no humor são associados ao transtorno do jogo. Segundo a OMS, a Organização Mundial de Saúde, o risco de morte por suicídio é 15 vezes maior entre pessoas que estão nessa condição. Entre 2018 e 2025, os atendimentos no SUS ligados a jogo e problemas com apostas cresceram 140%. O ministro da Saúde, Alexandre Padilha, lembra que as pessoas afetadas podem recorrer ao SUS para buscar ajuda.
10: A gente oferece hoje já teleatendimento para as pessoas que, por vergonha, por estigma ou por dificuldade de acesso, não procuram uma unidade de saúde presencial, então elas podem acessar, vão continuar acessando através do Meu SUS Digital. Vamos continuar oferecendo os atendimentos presenciais.
7: Desde que entrou no ar, em dezembro de 2025, a plataforma de autoexclusão do governo federal registrou o pedido de bloqueio do CPF em sites de bets de mais de 1 milhão e 300 mil pessoas. 51% dessas pessoas declararam relação direta com a saúde como motivo para a autoexclusão. Reportagem Luana Karen.
2: Está em vigor uma nova etapa do programa de renegociação de dívidas do governo.
3: Nas fases anteriores, a União dava uma garantia aos bancos para que eles dessem descontos. Agora, o governo vai adquirir a carteira de débitos.
2: Os descontos devem começar a ser repassados aos devedores a partir de fevereiro de 2027. Entenda como vai funcionar com Pablo Mundim.
11: Uma nova etapa do programa de renegociação de dívidas, o Desenrola, prevê a compra pelo governo federal de carteiras de dívidas de pessoas físicas. A medida provisória estabelece descontos de, no mínimo, 90% para dívidas de até R$10 mil. O ministro do Planejamento e Orçamento, Bruno Moretti, explica quais dívidas poderão ser incluídas no programa.
12: As dívidas em atraso de um período de 2 a 4 anos e meio, mais ou menos, porque a partir de 5 anos essas dívidas prescrevem.
11: Na prática, bancos e demais credores poderão oferecer suas carteiras de dívidas em leilões. Será selecionada a instituição que oferece o maior desconto. Depois da compra, o consumidor poderá quitar o saldo restante à vista ou parcelar a dívida. Os juros e as demais condições de pagamento ainda serão definidos pelo Conselho Monetário Nacional. A economista e professora da FGV, Carla Beni, fala sobre a diferença dessa medida para outros programas de renegociação.
13: A mudança desse modelo é que o cidadão vai dever para o Tesouro Nacional. Então, o Tesouro que vai fazer toda a negociação com o banco e vai comprar os lotes pelo maior desconto possível.
11: A economista da FGV, Carla Beni, também orienta os consumidores sobre os cuidados para evitar um novo endividamento.
13: O importante é que a pessoa já comece a fazer uma programação, já vai tentando já juntar algum valor. Numa situação ideal, ela quitaria essa dívida à vista para não continuar com outra dívida. Mas se ela precisar parcelar, é importante que essa parcela caiba no orçamento para que ela não se frustre novamente.
11: O cronograma prevê o chamamento dos credores em novembro, a apresentação das propostas em dezembro e a homologação em janeiro. A previsão é que os contratos sejam assinados e os descontos comecem a ser repassados aos devedores em fevereiro de 2027. Para acompanhar as próximas etapas e saber como participar, o consumidor deverá consultar os canais oficiais do programa, que ainda serão divulgados. Reportagem Pablo Mundim.
3: O Setembro Verde chama a atenção para a importância da doação de órgãos.
2: E nós conversamos com a coordenadora-geral do Sistema Nacional de Transplantes do Ministério da Saúde, Patrícia Freire, sobre a logística, as regras e as diferenças que esse gesto pode fazer para salvar vidas e dar uma nova chance a quem espera por um transplante. Acompanhe. Doutora Patrícia, bem-vinda à Voz do Brasil. Um prazer ter a senhora conosco aqui. Vamos começar, então, essa conversa com uma dúvida que é muito comum, né? Qualquer pessoa pode ser doadora de órgãos e tecidos?
14: Sim, qualquer pessoa. Primeiramente, obrigada, Mariana, pelo convite. Aqui no mês da doação é muito importante a gente falar sobre isso, né? Setembro é dedicado à doação, ao incentivo à doação de órgãos e tecidos, né? Então, a resposta é sim. Qualquer pessoa saudável, que não tenha doenças transmissíveis, pode ser doadora de órgãos e tecidos, né? Para ser doador de órgãos após a morte, é preciso estar em... morte encefálica. E para ser doador de tecidos, o coração já pode ter parado e é possível doar alguns tipos de tecidos.
2: Agora, existe idade mínima para essa doação ou idade máxima?
14: Idade máxima não tem. Idade mínima, sim, para aqueles pacientes que estão em morte encefálica, porque a morte encefálica, que é a morte cerebral, né, ela só pode ser diagnosticada a partir de 7 dias de vida. Então, a idade mínima, é claro, tem que ser a partir de 7 vidas, mas a partir de 7 dias de vida é possível doar órgãos para transplante. Idade máxima não tem. Vai depender, é claro, da performance da pessoa. Né? Hoje em dia, um idoso, por exemplo, de 70 anos, né? Existem pessoas com 70 anos que são atletas, que estão muito bem de saúde. Então, isso não impede a doação de órgãos. Então, não existe idade máxima. Existe a condição da pessoa naquela idade. Se ela estiver bem, saudável, sem doenças transmissíveis, não há impedimento. Só pela idade, a idade isoladamente não impede a doação de órgãos.
2: E aí, no caso, uma criança doa para outras crianças, idoso necessariamente vai doar para outro idoso? Tem essa relação?
14: Depende. Na verdade, o regulamento técnico do Sistema Nacional de Transplantes, ele prioriza que doadores abaixo de 18 anos, órgãos de doadores que tenham de 18 anos ou menos, vão primeiro para receptores também com abaixo de 18 anos. Mas isso é muito, varia um pouco, assim, por exemplo, porque nós podemos ter uma criança de 13 anos que seja muito grande, tenha, por exemplo, um coração já grande, né? Nós temos adolescentes aí de 13, 12 anos que tem 1,90m, né? Porte físico de adulto. Então, o coração desse adolescente provavelmente não vai caber numa criancinha de 1 ano que está precisando de um coração para transplante. Então, a gente faz essa relação antropométrica também, né? Mas a priori, priori, órgãos de doadores infantis vão primeiro para receptores infantis. Se não tiver nenhum receptor dessa faixa etária compatível, aí ele vai para a doação de órgãos para adultos normalmente. Mas a gente procura fazer essa compatibilidade antropométrica.
2: Agora, a senhora mencionou, né, a doação em casos de morte encefálica. A gente tem doação também de pessoas em vida, porque eu acho que a maioria das pessoas, quando pensa em doação de órgãos, já pensa em situação de morte, né? Mas a gente tem doação em vida também. A senhora pode falar um pouquinho pra gente dos dois casos, assim, quando que se trata de doação pós-morte, quando que é possível fazer doação em vida ainda?
14: Sim, a doação pós-morte, ela é prevista em lei, né? E ela ocorre numa situação que a gente chama de morte encefálica, que é quando a função, a perda da função total das funções do cérebro, né? A gente sabe que todo o nosso organismo é comandado pelo nosso cérebro. Então, quando ele para de funcionar, isso é a morte de fato do indivíduo. E é na morte encefálica que é possível se doar coração, rins, fígado, pâncreas, intestino e tecidos também. É possível doar córneas, é possível doar pele, ligamentos, ossos, tendões, enfim. Mas na doação inter vivos, a gente só pode doar órgãos duplos ou órgãos que se regeneram, né? Então, em vivo, na doação em vivos, a gente pode doar um dos rins, parte do fígado e pode doar medula óssea. Esse é o tipo de doação em vida que pode acontecer.
2: Muito bem. Agora, doutora, uma única pessoa pode doar mais de um órgão, mais de um tecido?
14: Com certeza. Um único doador falecido, por exemplo, ele pode doar até 7, 8 órgãos e também pode doar todos os tecidos, exceto medula óssea. E o doador em vida é aquilo que eu falei, ele pode doar medula óssea, um dos rins ou parte do fígado.
2: E o Sistema Único de Saúde tem uma lista única para isso? Acho que essa também é uma dúvida que muita gente tem, né? Porque as pessoas têm aquele imaginário de que você pode... Ai, tendo dinheiro, você vai passar na frente. É uma lista única, né?
14: É uma lista única. Critérios econômicos, sociais, políticos, enfim, isso não é um consenso comum, é uma lenda urbana, né? Isso não existe, a lista é única. A distribuição dos órgãos que são doados pelas famílias, ela é feita através de critérios técnicos e não é feita assim diretamente pelo humano. Há um sistema informatizado que cruza os dados de compatibilidade dos candidatos a transplantes, ou seja, daquelas pessoas que estão inscritas na lista única, com os doadores, com os dados dos doadores, e existe um algoritmo. Então, ele cruza os dados dos doadores e dos receptores e vê qual é o mais compatível e organiza, assim, por critérios cronológicos, por critérios de urgência máxima, né? Então, você pode, por exemplo, uma pessoa pode passar na frente da lista, pode, se ela tiver muito urgente. Uhum. Porque tem aquela pessoa que está inscrita, mas que ela não está tão urgente, ela pode esperar um pouco. E tem alguns que entram no caso de urgência máxima, que ela precisa transplantar em 48 horas, ou senão ela morre. Então, nesses casos, a lista olha quem está em urgência. E, é claro, ela classifica os urgentes primeiro e os eletivos na sequência. Então, a lista é única e não existe. O nosso sistema, ele prima por isso, sabe, Mariana? Ele prima pela transparência do sistema. Então, as pessoas que são candidatas a um transplante e que estão inscritas nas listas, elas têm acesso ao seu prontuário e elas podem acompanhar a sua situação na lista. Então, ela vai ver quem passou na frente por questões de urgência, enfim. Então, a lista é totalmente transparente e não é possível se passar na frente da lista por questões que não sejam urgência.
2: Agora, antes da gente encerrar, queria que a senhora falasse um pouco sobre como as pessoas devem proceder caso elas queiram ser doadoras, né? Acho que é muito importante, principalmente quando se você tem a intenção de ser doadora, mas você percebe que a sua família pode ter algum tipo de preconceito com aquilo ou algum tipo de resistência, né?
14: Na verdade, as famílias não têm preconceito, as famílias não têm conhecimento, porque a doação de órgãos é uma coisa, assim, a gente costuma dizer que é o suprassumo da alta complexidade, né? Quando todos os tratamentos falharam, o que que resta agora? Trocar o órgão? Então, as famílias têm desconhecimento, né? Mas o que é essencial, que fique assim de mensagem para quem está nos ouvindo, é que se você deseja ser um doador após a sua morte, você venha a falecer e quiser se tornar um doador, você precisa precisa deixar claro para a sua família. Então, você, sei lá, está numa conversa de fim de semana, vocês estão ali no almoço de domingo na família, né? Você fala assim, ó, gente, lembra aquela coisa da doação de órgãos? Eu quero deixar bem claro, eu vou ser doador, viu? Se eu morrer, a gente até brinca, né? Se eu doer é para doar, se eu morrer é para doar tudo. Então, é isso que precisa ficar claro, porque a família, ela tende a fazer os gostos do seu ente querido
2: a
14: quando ele fala,
2: né?
14: Ela tende a respeitar. Então, o que é muito claro é falar, gente, se eu morrer algum dia, eu quero, lembrem, eu quero ser doador de órgãos. Se eu não puder, por exemplo, se não houver morte cefálica, a pessoa já tiver o coração parado de cara, né? Assim, por exemplo, num acidente de trânsito, o coração parou ali, dá para doar córneas, dá para doar ossos, dá para doar pele, dá para doar músculos, tendões, dá para doar uma série de outros tecidos. Principalmente, a gente tem que lembrar das córneas. A nossa lista de córneas hoje é gigante. E você imagina você poder doar os seus olhos e fazer com que uma pessoa volte a enxergar. Então, isso é muito importante. Então, a mensagem que precisa ficar para as famílias, para a pessoa que quer se tornar um doador, avisa a sua família, porque quem vai autorizar a doação é a sua família.
2: Muito bem, nós conversamos com Patrícia Freire, coordenadora-geral do Sistema Nacional de Transplantes do Ministério da Saúde. Doutora Patrícia, muito obrigada pela entrevista à Voz do Brasil.
14: A gente é que agradece.
3: 2027 vai ser o ano da Copa do Mundo Feminina no Brasil.
2: E de olho no futebol feminino brasileiro, foi sancionado nesta segunda-feira um marco legal para a modalidade.
3: A legislação prevê medidas para profissionalização nas competições, proteção à maternidade e prevenção e combate à discriminação no futebol.
15: Foi sancionada nesta segunda-feira a Lei do Futebol Feminino, que estabelece diretrizes nacionais para o desenvolvimento do esporte. Entre as medidas, está a redução gradual do número de atletas não profissionais nas competições oficiais. Na principal divisão nacional, cada equipe poderá ter inicialmente até 4 jogadoras não profissionais. Nas demais divisões nacionais e na principal divisão estadual, o limite será de 6. A lei também estabelece medidas para ampliar a participação das mulheres em diferentes áreas do futebol e garantir mais direitos às atletas, como explica o ministro do Esporte, Paulo Henrique Cordeiro.
16: É uma lei que também se preocupa com a formação de gestoras, com técnicas, com a arbitragem feminina no futebol, com condições como a proteção à maternidade, com a busca da igualdade salarial entre as jogadoras do futebol feminino e do futebol masculino, que se preocupa essencialmente com o desenvolvimento desse futebol feminino, de nós virarmos a chave.
15: As atletas também deverão ter acesso a condições equivalentes de treinamento, espaços, equipamentos e profissionais de suporte. A legislação inclui ainda medidas de prevenção e combate à discriminação, ao racismo, à intolerância e à violência contra as mulheres no futebol. A medida entra em vigor durante a preparação do Brasil para sediar, em 2027, a Copa do Mundo Feminina. O Mundial será realizado de 24 de junho a 25 de julho em 8 cidades brasileiras. Reportagem Thaís de Araújo.
2: O governo federal divulgou hoje uma série de medidas que vem tomando para evitar que o aumento do preço do petróleo, causado pela guerra no Oriente Médio, traga prejuízos para a população brasileira.
3: A cotação internacional do barril do petróleo Brent, o tipo que é para comercialização, já acumula uma alta de 40% desde o início dos conflitos.
17: As medidas fazem parte de um conjunto de ações para evitar o aumento do preço dos combustíveis no país diante da alta dos preços internacionais do petróleo. O pacote inclui nova portaria do Ministério da Fazenda, que prorroga a subvenção de R$ 2,12 por litro de óleo diesel, publicada na última sexta-feira. Segundo o ministro do Planejamento e Orçamento, Bruno Moretti, a política de concessão de subsídios aos combustíveis ainda é necessária e precisa ser mantida para atenuar os efeitos da guerra no Oriente Médio entre Estados Unidos, Irã e Israel.
18: A política de subvenção, ela funciona sempre como um amortecedor. Ela é do tamanho necessário para amortecer o choque e nunca ela é discricionária, sem parâmetros.
17: Na semana passada, também foi deflagrada a Operação Carga Pesada. De acordo com o balanço divulgado nesta segunda-feira, entre 21 e 25 de setembro, 241 fiscalizações foram realizadas em postos, distribuidoras e revendedoras para checar preços e qualidade dos combustíveis e do GLP, o gás de cozinha. O ministro da Justiça e Segurança Pública, Wellington Lima, destacou que o reforço na fiscalização não vai de encontro ao livre mercado. O ministro disse ainda que é preciso diferenciar a liberdade para a definição de preços das situações consideradas abusivas.
19: A necessidade de nós, a todo instante, chamarmos atenção para a distinção entre o uso, a liberdade de preço e o abuso. O uso dessa faculdade não se confunde com este abuso indiscriminado de preço. Imaginar 1.300% de incremento na margem de lucro é algo que atenta frontalmente contra o interesse da sociedade brasileira, da cidadania, da dimensão dos consumidores, e o nosso aparato de Estado deverá estar absolutamente mobilizado para reprimir esse tipo de conduta.
17: O governo também aumentou as penalidades previstas para infrações cometidas por integrantes da cadeia de combustíveis. Com a nova regra, o teto para as multas passou de 14 para 500 milhões de reais. Reportagem Gabriela Noronha.
2: E devido à elevação abusiva de preços, a ANP, Agência Nacional do Petróleo, Gás Natural e Biocombustíveis, já aplicou multas que somam mais de 700 milhões de reais a distribuidoras de combustíveis.
3: E essas foram as notícias do governo federal.
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2: Fique agora com as notícias do Poder Judiciário e do Congresso Nacional. Boa noite.
3: Boa noite para você e até amanhã.
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21: STF vai definir limites para quebra de sigilo telemático em fiscalização tributária.
22: Acordo prevê medidas para combater o assédio eleitoral na administração pública da Paraíba.
21: Para o STJ, condenação por violência doméstica é fundamento suficiente para impor a participação do agressor em grupo reflexivo.
22: Boa noite, eu sou Marcela Luiza.
21: E eu sou Walter Lima.
22: Supremo Tribunal Federal vai definir se a Justiça pode autorizar a quebra de sigilo telemático em fiscalizações de tributos.
21: A decisão final do STF deverá ser aplicada por todo o judiciário do país. Marcelo Della Libera.
23: O caso começou com uma ação da União que pediu acesso a e-mails e arquivos armazenados em nuvem de um investigado para apurar um suposto esquema de emissão de notas fiscais falsas. No recurso ao Supremo, a União sustenta que o Marco Civil da Internet permite, mediante ordem judicial, o acesso a dados armazenados também em processos de outras áreas. O relator ministro Dias Toffoli destacou que a discussão envolve, de um lado, o direito à privacidade e ao sigilo das comunicações e, de outro, o interesse público na arrecadação de tributos. Ainda não há data para o julgamento do mérito no Supremo.
22: Acordo homologado pela Justiça do Trabalho prevê medidas para combater o assédio eleitoral na administração pública da Paraíba.
21: O Estado também vai pagar indenização por dano moral coletivo. Samanta Flor.
24: O acordo foi firmado entre o Ministério Público do Trabalho e o Estado da Paraíba. A previsão é de ações para identificar e coibir práticas de assédio eleitoral e também discriminatórias nas relações de trabalho da administração estadual. O Estado ainda vai pagar R$200 mil por dano moral coletivo em 20 parcelas. A decisão prevê multa em caso de descumprimento.
22: Mesários preparam sessões eleitorais antes da abertura da votação.
21: Equipes orientam o eleitorado e garantem o funcionamento das sessões. Estevam Furtado.
25: No dia 4 de outubro, as sessões eleitorais vão funcionar das 8 da manhã às 5 da tarde, no horário de Brasília. Durante o pleito, mesárias e mesários conferem a identificação, registram a presença, liberam a urna e orientam eleitoras e eleitores sem interferirem na escolha do voto. Celulares e outros equipamentos que possam gravar ou transmitir imagens devem ficar desligados e guardados no local indicado pelos mesários, enquanto a pessoa vota. Ao final do horário de votação, a equipe imprime o boletim de urna e encaminha a mídia de resultado para a transmissão dos dados.
22: Condenação por violência doméstica é fundamento suficiente para obrigar agressor a participar de grupo reflexivo como condição de suspensão da pena.
21: O entendimento é do STJ, Fátima Uchoa.
0: Um homem condenado por violência doméstica teve a execução da pena suspensa desde que cumprisse algumas condições, como a de frequentar 5 sessões de grupo reflexivo. O Tribunal de Justiça do Rio de Janeiro afastou essa condição por entender que não houve fundamento específico para determiná-la, o que resultou em recurso do Ministério Público. O STJ restabeleceu a obrigação. Segundo o relator ministro Rogério Schietti Cruz, o juiz só precisa apresentar justificativa específica se decidir não aplicar a medida. Para o ministro, os grupos buscam responsabilizar o agressor e ajudar a romper o ciclo de violência doméstica.
22: Justiça bloqueia 146 milhões de empresas acusadas de envolvimento em garimpo na terra indígena Yanomami.
21: A decisão é fruto de um pedido do MPF, Vanessa Pereira.
4: Segundo a ação, a cassiterita era extraída clandestinamente da terra indígena Yanomami, em Roraima, transportada por aeronaves a partir de pistas de pouso clandestinas, registrada como se fosse produção de cooperados e, em seguida, adquirida pela White Soul de Metalurgia e Mineração Limitada, que transformava o minério em lingotes de estanho. Com isso, além do bloqueio de bens, direitos e valores, a Justiça também determinou que a Receita Federal informe os dados de faturamento das 4 empresas de 2021 a 2025. Essas informações servirão de base para sanções e eventual revisão de valores bloqueados.
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22: Uma boa noite.
21: E até amanhã.
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6: Eu sou Humberto Pinheiro e estes são os destaques de hoje do Jornal do Senado, que começa agora. Congresso vai iniciar a análise da medida provisória que proíbe as bets em todo o país. CCJ analisa punições para quem desiste de criança adotada. Sancionada lei que cria a Universidade Federal da Fronteira Norte em Oiapoque, no Amapá. Boa noite. Já está no Congresso Nacional a medida provisória 1394 de 2026, que proíbe em todo o país as chamadas bets. Pelo texto, que será analisado por uma comissão mista de senadores e deputados federais, antes de ser votado pelos plenários da Câmara e do Senado, a restrição valerá para as apostas sobre eventos reais de temática esportiva e sobre eventos virtuais de jogos online. As informações com o repórter Alexandre Campos.
8: Além de acabar com as atuais concessões no prazo de 30 dias, a MP prevê o bloqueio do acesso a sites e aplicativos de apostas. As empresas que exploram a atividade não terão direito a qualquer indenização nem a devolução do valor que repassaram ao governo pela outorga do serviço. A conta vinculada a algum operador que continuar explorando ilegalmente a atividade será bloqueada e os valores serão destinados ao Fundo Nacional de Segurança Pública. O dinheiro referente a jogos não apurados e os recursos de prêmios de apostas, cujo resultado tiver sido concluído antes da vigência das novas regras, deverão ser devolvidos aos apostadores. O texto ainda veda publicidade, propaganda e patrocínio relacionados a esse tipo de atividade e impõe obrigações aos provedores de aplicações de internet e lojas virtuais, como impedimento de oferecer produtos ou serviços referentes a apostas. O vício em bets tem levado famílias ao endividamento e há mais registros de casos de depressão e de ansiedade, com aumento do risco de suicídio, problemas que, de acordo com o governo, motivaram a edição da medida provisória. A população pode se manifestar sobre a MP clicando em consulta pública no endereço senado.leg.br/e-cidadania.
6: O Congresso também recebeu o projeto de lei do Executivo que tipifica crimes relacionados às bets. O texto torna crime tanto a exploração quanto a publicidade de bets, tipificando 5 condutas como criminosas. A proibição das bets prevista em medida provisória já está valendo, mas o projeto que trata dos crimes ainda precisa ser votado pela Câmara e pelo Senado para virar lei e entrar em vigor. A Comissão de Constituição e Justiça do Senado deve discutir uma alteração no Estatuto da Criança e do Adolescente para punir adultos que desistem do processo de adoção. A proposta busca introduzir sanções específicas para desencorajar a chamada desistência tardia, quando a criança já consolidou laços afetivos com os adotantes. Repórter Douglas Castilho.
7: De 2019 a 2024, mais de 2 mil crianças registradas para adoção passaram por pelo menos um processo de devolução, segundo dados do Conselho Nacional de Justiça. Foi pensando nesse cenário que o ex-senador Major Olímpio apresentou o projeto de lei que estabelece sanções para os adotantes que desistirem durante o processo. A relatora da proposta na Comissão de Direitos Humanos, senadora Damares Alves, do Republicanos do Distrito Federal, falou das consequências dessa espécie de segundo abandono.
9: Agravam ainda mais a vulnerabilidade de crianças e adolescentes que, por vezes, já sofrem trauma anterior de exclusão ou perda da família de origem.
7: A proposta prevê punições como o pagamento de indenização e até responsabilização por crime de abandono de incapaz, se a desistência ocorrer após a sentença judicial definitiva de adoção.
6: Foi sancionada a lei aprovada pelo Senado que cria a Universidade Federal da Fronteira Norte, com sede em Oiapoque, no Amapá. Repórter Rodrigo Rezende.
10: A Universidade Federal da Fronteira Norte, a UFFN, terá sede em Oiapoque, na fronteira com a Guiana Francesa, e será vinculada ao Ministério da Educação. O campus da Unifap, Universidade Federal do Amapá, que fica no município, passa a integrar a nova universidade, com a transferência dos cursos, estudantes e cargos. A UFFN terá como objetivos oferecer graduação e pós-graduação, desenvolver pesquisa, extensão e cultura e promover a inovação e o desenvolvimento regional. O presidente do Senado, Davi Alcolumbre, destacou o papel da instituição na formação de profissionais e pesquisadores, principalmente com a possível exploração de petróleo na região.
11: De formarmos capacidade intelectual na academia, na universidade, no conhecimento, nessa nova perspectiva das riquezas da exploração do petróleo e das riquezas que o petróleo pode proporcionar para o Brasil e vai proporcionar para a Amazônia, de conhecimento, de inteligência, e a universidade, só ela é capaz de gerar todas essas perspectivas.
10: Para 2027 e 2028, estão previstos investimentos de R$20 milhões por ano na nova universidade.
6: Uma proposta em análise na Comissão de Educação propõe que bibliotecas de escolas públicas disponibilizem livros sobre proteção à mulher. Obras que abordem o tema igualdade entre homens e mulheres também

0: de uma capacidade de reagir a ela.
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4: O Tribunal Superior Eleitoral decidiu que o e-título poderá ser usado normalmente nos dias das eleições, inclusive para download. A novidade vale para os 2 turnos de votação. Mais detalhes com o repórter Herman Kulitz.
5: Os cidadãos poderão usar o aplicativo e-título normalmente nos dias da votação, inclusive para download. Isso vale tanto para o primeiro turno quanto para o segundo. O anúncio foi feito pelo presidente do TSE, ministro Cássio Nunes Marques, destacando as funcionalidades.
6: A Justiça Eleitoral iniciou o envio de notificações oficiais pelo aplicativo e-título. A iniciativa busca facilitar o acesso a informações importantes para o exercício do voto, como a consulta antecipada ao local e a sessão de votação. Reforçamos, portanto, a recomendação para que eleitoras e eleitores mantenham o aplicativo atualizado, façam o primeiro acesso e confiram seus dados com antecedência.
5: De acordo com o TSE, quem tem biometria cadastrada e fotografia digital poderá utilizar o e-título como documento oficial de identificação na hora de votar, apresentando o documento diretamente pelo celular ao mesário. Não serão aceitas capturas de tela nem documentos sem foto.
4: 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Com trabalhos técnicos de Eliseu Caires, o Jornal do Senado fica por aqui. Acompanhe agora as notícias da Câmara dos Deputados. Boa noite e até amanhã.
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7: Câmara analisa a destinação de percentuais mínimos de recursos ao esporte.
8: Projeto de lei cria uma política nacional de educação para jovens e adultos.
7: Parlamentares apresentam propostas para fiscalizar a qualidade da água.
8: Boa noite. Encerramos hoje o projeto de gravação de edições do Jornal Câmara dos Deputados em emissoras da rede Câmara de Rádio neste ano de 2026. Este programa está sendo produzido diretamente da cidade de Vitória da Conquista, com a participação do colega Guilherme Barbosa, da Rádio Câmara de Vitória da Conquista. Eu sou Márcio Aquilissardi, bem-vindo, Guilherme.
9: Boa noite, obrigado, Márcio. É uma honra profissional participar da apresentação desse jornal da Câmara dos Deputados, dentro da Voz do Brasil. Vamos agora às notícias da Câmara dos Deputados. O Wellington Roberto, do PSD da Paraíba, apresentou proposta de fiscalização e controle para verificar a origem e a regularidade da água utilizada na fabricação de refrigerantes e cervejas no Brasil. A iniciativa prevê a revisão das autorizações realizadas nas fábricas nos últimos 5 anos.
8: O Wellington Roberto quer saber se as empresas usam água mineral dentro dos padrões exigidos pelos órgãos de controle. O deputado também solicita explicações sobre a ausência nos rótulos dos refrigerantes de informações relacionadas à origem da água utilizada na produção.
9: Júlio Arcoverde, do PP, quer discutir a prestação dos serviços de abastecimento de água e esgotamento sanitário no estado do Piauí. O deputado cita relatos de falhas no fornecimento e defende mais acompanhamento da execução dos contratos de concessão.
8: Júlio Arcoverde sugere reunir representantes da concessionária, de órgãos reguladores e do poder público em uma audiência sobre o tema. Ele explica que o objetivo é avaliar a fiscalização do setor.

0: setor e discutir medidas para melhorar a qualidade e a continuidade dos serviços prestados.
1: Saúde.
2: Dorinaldo Malafaia, do PDT do Amapá, defende a aprovação de projeto de lei complementar que inclui o combate à malária entre os objetivos da atuação conjunta da União, dos estados, do Distrito Federal e dos municípios. A proposta prevê ações articuladas aos processos de licenciamento ambiental.
0: Dorinaldo Malafaia alerta que grandes empreendimentos instalados em regiões com alta incidência de malária devem considerar durante o processo de licenciamento os riscos da doença. O deputado avalia que a cooperação entre os entes federativos pode fortalecer a prevenção e o controle.
1: Segurança Pública.
2: Sargento Faur, do PL do Paraná, defende o aumento das penas para motoristas alcoolizados que causarem acidentes com vítimas. Ele cita casos recentes de atropelamentos fatais e mortes de motociclistas provocados por condutores embriagados.
3: Eu apresentei, baseado nessa carnificina que estamos vivendo no trânsito, um projeto duríssimo, que ele aumento de pena, reclusão de 6 a 20 anos quando o motorista, sob influência de álcool ou outra substância psicoativa, provocar morte no trânsito. Crime inafiançável. Ou seja, chega de fiancinha de 3 mil, de 1.000, de 2 mil. Não, vai ficar preso até decisão judicial. Multas mais severas.
0: A proposta também prevê 10 anos de suspensão da carteira de motorista em casos de morte e 7 anos quando houver invalidez permanente da vítima. Para Sargento Faur, as mudanças evitam a sensação de impunidade e tornam mais rigorosa a punição para crimes cometidos por motoristas embriagados.
2: Favorável à redução da maioridade penal de 18 para 16 anos, Paulo Freire Costa, do PL de São Paulo, considera que as regras atuais de punição para adolescentes precisam levar em conta a gravidade dos acontecimentos. Ele é um dos autores de PEC sobre o tema.
0: O texto assinado por Paulo Freire Costa também inclui a responsabilização penal de adolescentes maiores de 12 anos que cometam crimes violentos e hediondos. A justificativa aponta que o limite de 3 anos de internação pode estimular o recrutamento de menores para a prática de crimes.
1: Justiça.
2: Projeto de Alexandre Guimarães, do MDB do Tocantins, cria regras para punir a chamada litigância abusiva reversa. A proposta prevê punições para réus que descumpram decisões judiciais de forma reiterada ou apresentem recursos sucessivos apenas para atrasar as determinações da Justiça.
0: De acordo com Alexandre Guimarães, grandes litigantes costumam transformar a demora dos processos em estratégia de negócio, o que sobrecarrega o judiciário. Para ele, a medida combate o abuso de poder econômico nos tribunais e assegura que as decisões sejam cumpridas.
1: Educação.
2: A Câmara analisa a criação de uma Política Nacional de Educação de Jovens e Adultos. A proposta pretende avançar na construção de medidas para estimular milhões de brasileiros que não conseguiram concluir os estudos. A repórter é Maria Neves.
4: A Comissão de Educação da Câmara dos Deputados aprovou o projeto que institui a Política Nacional de Educação de Jovens e Adultos. Pela proposta, o poder público deverá adotar ações para assegurar o acesso e a permanência na escola de todos os cidadãos que não concluíram o ensino fundamental ou médio na idade própria. Dentre as medidas previstas estão a busca ativa de estudantes que abandonaram os estudos, a previsão de orçamento próprio para o programa em igualdade de condições com o ensino regular e a oferta de bolsas de estudo. Ainda de acordo com o texto aprovado, a União deverá oferecer assistência técnica a estados e municípios para ampliar a oferta de vagas na educação de jovens e adultos. Nessa modalidade, as instituições de ensino deverão oferecer cursos em horários flexíveis, inclusive aos fins de semana. Para a deputada professora Luciene Cavalcante, do PSOL de São Paulo, que integra a Comissão de Educação, a proposta é fundamental, uma vez que o Brasil ainda conta com milhões de pessoas que não concluíram a educação básica.
5: Hoje, no nosso país, mais de 1.000 cidades não têm sequer uma turma de EJA. Isso é um escândalo. Quando a gente vai olhar que são quase 70 milhões de brasileiros que hoje não concluíram a educação básica.
4: O projeto ainda determina a formação de professores especializados e a realização de concursos públicos para a contratação de profissionais específicos para a formação de jovens, adultos e idosos. Os governos também terão de assegurar aos alunos da modalidade de jovens e adultos participação igualitária em programas de material didático, transporte, alimentação e assistência à saúde. Além disso, as instituições de ensino deverão oferecer espaço para acolhimento de crianças entre 4 e 12 anos, sob a responsabilidade de estudantes jovens, adultos ou idosos. A proposta que institui a Política Nacional de Educação de Jovens e Adultos ainda será analisada pelas Comissões de Finanças e Tributação e de Constituição e Justiça. Da Rádio Câmara de Brasília, Maria Neves.
1: Economia.
0: Lucas Ramos, do PSB de Pernambuco, apoia a criação de regras mais claras para responsabilizar os sócios pelas obrigações que permanecem após a extinção de uma empresa. A proposta, segundo ele, protege credores, trabalhadores e fornecedores, além de ampliar a segurança jurídica.
2: Relator da matéria na Comissão de Indústria, Comércio e Serviços, Lucas Ramos avalia que a mudança contribui para reduzir disputas judiciais e fortalecer o ambiente de negócios. Ele afirma que a medida ajuda a coibir o uso indevido da personalidade jurídica para evitar o cumprimento de obrigações.
0: O projeto de Júnior Ferrari, do PSD do Pará, amplia a desoneração tributária para serviços de conservação, modernização e reparo de embarcações listadas no Registro Especial Brasileiro. O texto também inclui as empresas brasileiras de navegação como beneficiárias do Renaval, o programa de incentivo ao setor.
2: Júnior Ferrari alega que a reforma tributária acabou com benefícios que garantiam a competitividade do setor de reparos navais. Ele entende que as mudanças são necessárias para preservar empregos, atrair investimentos estrangeiros e manter a infraestrutura de atendimento à frota brasileira.
0: Juarez Costa, do Republicanos de Mato Grosso, integra a Frente Parlamentar em Defesa do Mutualismo. O grupo pretende acompanhar a regulamentação do sistema em que associados dividem os custos de proteção de seus bens como alternativa ao seguro tradicional.
2: Juarez Costa apoia a articulação entre o poder público, entidades do setor e a sociedade civil para fortalecer esse modelo de proteção patrimonial. A frente também busca contribuir para a aplicação das regras estabelecidas pela lei que regulamentou o mutualismo no país.
1: Agricultura.
0: Produtores rurais endividados poderão ter até 25 anos para pagar seus financiamentos, conforme substitutivo apresentado por Dilceu Esperafico, do PP do Paraná. O relatório do deputado também estabelece carência de até 3 anos para o início dos pagamentos.
2: Dilceu Esperafico considera que a renegociação das dívidas pode ajudar os produtores afetados por perdas na safra, aumento dos custos de produção ou dificuldades na comercialização. O texto também prevê a suspensão de cobranças judiciais durante o período de adesão ao programa de renegociação.
0: Raimundo Costa, do PSD da Bahia, é autor de projeto que cria um selo nacional para a identificação de pescado proveniente da pesca artesanal sustentável. A proposta também institui um programa de rastreabilidade para informar a origem do produto e a comunidade responsável pela captura.
2: Raimundo Costa aponta que a certificação pode aumentar o valor comercial do pescado artesanal, ampliando o acesso a mercados diferenciados. O texto prevê também que produtos certificados tenham prioridade em compras públicas, feiras e ações de promoção comercial.
1: Trabalho.
0: Mauro Benevides Filho, do União do Ceará, apoia a PEC que reduz de 44 para 40 horas semanais a jornada, com 2 dias de descanso a cada 5 trabalhados e sem redução salarial. Ele ressalta a importância da mudança para o bem-estar da população.
6: Eu bato muito que você, para você crescer, você tem que melhorar na sua função estudando. O que é que essa emenda constitucional está fazendo? É tentando reduzir, em vez de um dia por semana de folga, de lazer, de cuidar da casa, enfim, do que seja, de estudar, é reduzir de 5 por 2. O que é isso? É trabalhar 5 dias e conseguir folgar 2. Isso não significa que sábado e domingo não poderão trabalhar. Poderão sim. Você pode substituir um dia da semana, quarta-feira, trabalhar no sábado e assim por diante. Ou seja, a emenda constitucional prevê isso.
2: Mauro Benevides Filho considera que a redução da jornada também pode aumentar a produtividade. Segundo o parlamentar, empresas que já adotaram a escala de 5 dias de trabalho por 2 de descanso relatam funcionários mais motivados e redução das faltas justificadas por atestados.
0: Zé Adriano, do PP do Acre, apresentou requerimento para a realização de audiência pública para debater o fim da escala 6x1. O deputado propõe ouvir representantes da construção civil sobre os possíveis impactos da mudança nos custos, na produtividade e na manutenção dos empregos.
2: Zé Adriano considera que a construção civil deve participar do debate por empregar grande contingente de trabalhadores e depender intensamente de mão de obra. Ele avalia que a audiência pode contribuir para a análise das propostas sobre o tema que tramitam no Congresso Nacional.
0: Missionário José Olímpio, do PL de São Paulo, apresentou o projeto que autoriza a criação de um Programa Nacional de Proteção a Motofretistas e Mototaxistas. A proposta prevê recursos federais para municípios e o Distrito Federal oferecerem gratuitamente equipamentos de segurança e cursos de qualificação.
2: Missionário José Olímpio defende a priorização de trabalhadores de baixa renda com adesão voluntária aos cursos e sem novos custos para a categoria. Segundo o deputado, o objetivo é reduzir os acidentes e as mortes no trânsito relacionados ao uso profissional de motocicletas.
0: Ercílio Coelho Diniz, do MDB de Minas Gerais, apresentou o projeto que cria o Programa Nacional de Requalificação Profissional para pessoas acima de 45 anos. Segundo ele, o objetivo é oferecer cursos gratuitos de tecnologia e serviços digitais, bolsas de qualificação e incentivos para empresas que contratarem os beneficiários.
2: O projeto de Ercílio Coelho Diniz também prevê prioridade para pessoas desempregadas há mais de um ano. O deputado argumenta que a iniciativa combate o etarismo no mercado de trabalho e reduz o desemprego prolongado entre trabalhadores com mais de 45 anos.
1: Esporte.
0: A Câmara analisa uma proposta que prevê a destinação de recursos ao esporte. A repórter Paula Bittar tem mais detalhes sobre a medida.
7: A Comissão de Constituição e Justiça da Câmara aprovou uma proposta de emenda à Constituição que estabelece que União, Estados, Distrito Federal e municípios deverão destinar anualmente pelo menos 1% da receita de impostos à promoção do desporto educacional e de alto rendimento. Além de definir percentuais mínimos, a proposta propõe um sistema de repasse de recursos entre os entes federativos para viabilizar políticas públicas integradas. Assim, do mínimo previsto para a União, 25% serão destinados aos estados e ao Distrito Federal e 25% aos municípios. Os critérios de rateio dos recursos serão definidos em lei complementar. O relator na comissão, deputado Helder Salomão, do PT do Espírito Santo, defende que a destinação de recursos mínimos pode colaborar para o incentivo ao esporte desde cedo.
8: A escola é a primeira oportunidade que o jovem, que o adolescente tem de começar a prática esportiva. E muitas escolas não têm a estrutura necessária, não têm o apoio. Nós precisamos ter recursos disponíveis, e nós estamos falando de 1% do total dos impostos arrecadados, para investimento em infraestrutura nas escolas do nosso país. Eu tenho certeza que nós vamos revelar muito mais talentos.
7: Segundo Helder Salomão, no futuro, mais dinheiro investido se transformará em mais medalhas para o país.
8: Hoje, nós temos o Bolsa Atleta, que é uma experiência bem-sucedida, porque vários ganhadores de medalha nas Olimpíadas que o Brasil participa são de atletas que tiveram o apoio do Bolsa Atleta. Eu acredito que nós, ao aprovarmos essa PEC e ela se transformar numa legislação que garante recurso para infraestrutura e apoio aos nossos jovens, adolescentes, nós teremos muitos talentos. O Brasil vai se destacar muito mais nas Olimpíadas, nas competições nacionais e internacionais.
7: A análise da proposta pela CCJ é apenas o primeiro passo da tramitação na Câmara. Agora, a PEC que destina recursos para o esporte, assim como outras que estão sendo analisadas em conjunto e tratam do mesmo tema, precisa passar por uma comissão especial e pelo plenário em 2 turnos de votação. Da Rádio Câmara, de Brasília, Paula Bittar.
2: A Câmara analisa projeto que cria uma política nacional para ampliar o acesso de crianças e adolescentes com autismo a atividades esportivas adaptadas. Autor da matéria, André Fufuca, do PP do Maranhão, afirma que a iniciativa utiliza o esporte como ferramenta de desenvolvimento, autonomia e inclusão social.
0: A matéria prevê a criação de núcleos e centros de esporte inclusivo e a capacitação de profissionais para atender esse público. André Fufuca destaca também a integração de ações nas áreas de esporte, educação, saúde e assistência social.
2: Termina agora esta edição especial do Jornal Câmara dos Deputados, produzida e apresentada pela Rádio Câmara de Brasília, em parceria com a Rádio Câmara de Vitória da Conquista, integrante da Rede Câmara de Rádio.
0: Eu agradeço ao Guilherme e a toda a equipe da Câmara de Vereadores de Vitória da Conquista pelo excelente trabalho conjunto.
2: Obrigado à Câmara dos Deputados por esta oportunidade. Este programa teve trabalhos técnicos de Everson Urani e apresentação de Márcio Aquilissardi e Guilherme Barbosa. Boa noite.
0: O Jornal Câmara dos Deputados volta amanhã. Fique agora com as notícias do Tribunal de Contas da União.
1: Minuto do TCU.
9: O Tribunal de Contas da União lançou um novo episódio do videocast Diálogos com TCU sobre os impactos das apostas esportivas online, conhecidas como bets. O programa trata de endividamento, saúde pública, lavagem de dinheiro, mercado ilegal e a atuação do Estado no setor. Em 2024, as bets movimentaram cerca de R$130 bilhões no Brasil. A auditoria do TCU identificou que plataformas não autorizadas ainda operam entre 41% e 51% do mercado brasileiro. No episódio, o advogado Roberto Lacerre alerta.
10: Você perder dinheiro...

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1: 8 e 1.
2: 16 graus.
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2: Em o nosso território, tá de volta, gente. Boa noite pra você, boa noite. Uma excelente noite, obrigado pela sua audiência, agradecendo aí aos nossos patrocinadores do programa, Giareta Implementos Agrícolas, tem queima de estoque ali na Giareta, pagamento facilitado para 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E o nosso Território Sertanejo dá sequência com muita música boa para você.
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2: 20 horas e 4.

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7: E o melhor do sertanejo aqui na 97, gente. Território Sertanejo pra você e com você. Obrigado pela sua audiência. Dando carona aí pra nós, meu querido. Uma excelente noite, tá bom? Tá pegando a estrada aí, vamos devagarinho, sem pressa. Atenção redobrada, bastante atenção, né? E o nosso território dá sequência com muita música top aqui no seu rádio. Tamo junto, boa noite.
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7: No território, 20 horas e 18.

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2: 8h31,
3: 16 graus.
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do nosso território sertanejo. Programação show da sua noite. Obrigado pela sua audiência, né? Você que tá trabalhando aí, dando carona pra gente. Uma excelente noite. É o nosso território. Em minha comunicação, Jean Martinazzo. Muito prazer. 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
6: Esse é o nosso território sertanejo para você, que nas ondas sonoras dos 97.7. Eu, Jean Martins, te faço companhia, edição desta segundona. Muita música boa rola aqui na 97 para você e com você. Para a gente dar sequência, vamos trazer música boa, que aqui a música boa, você sabe, não pode parar, não.
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6: 6 faltando pras 9.

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1: 9:17.
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